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1: Torne a caixa de transporte um refúgio positivo, deixando-a aberta com cobertores e petiscos. Deixe o pet entrar voluntariamente para que ele não a associe apenas a idas ao veterinário. Assim, o transporte deixa de ser um terror e passa a ser um local seguro.
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2: Olá, um bom dia para você. Muito bom começar mais uma semana com a sua companhia. Seja bem-vindo, bem-vinda aqui na Nova Brasil Fortaleza. Mais um ciclo, segunda-feira, 22 de junho de 2026. Estamos ao vivo, 6 horas, 3 minutos. Muito prazer. Sou Marcos Vinícius. Coordenação de Wagner Mendes, o Vagão. A partir de agora está no ar Nova Manhã Fortaleza. Música boa e informação leve, que é para você começar bem o seu dia. Aproveita para você já salvar o nosso WhatsApp nos seus contatos, aí na sua agenda. 85991122829 é o WhatsApp da Nova Brasil Fortaleza. Bora ser feliz? Então aproveita o som da Elis Regina abrindo essa sequência. Romaria.

0: Nova Brasil, 6h14. Bom dia.
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0: E aqui no arquivo Nova Brasil, a gente volta ao ano de 1993 para recordar a música Para Todos, de Chico Buarque. A canção é uma homenagem à identidade brasileira e à sua própria ancestralidade, traçando uma linha de descendência que atravessa o país. A música também reverencia diversos artistas da MPB, mencionando-os como uma forma de encontrar conforto e superar momentos. Para Todos faz parte de um álbum homônimo e celebra a diversidade cultural do Brasil, ao mesmo tempo que usa a sua experiência pessoal como um ponto de partida. E se é música boa, você já sabe, toca aqui na Nova Brasil. Chico Buarque, Para Todos.

0: Aqui na Nova Brasil, o som do Skank, Negra Li, ainda gosto dela, ainda teve Baby do Brasil. Excelente dia para você que está chegando agora, sintonizando 106.5 ou se conectando pelos aplicativos para Android e iOS, pela Alexa ou nos ouve no site novabrasilfm.com.br de qualquer lugar do planeta. Já salva o nosso contato aí na sua agenda, 859-9112-2829. Para você que está aí, aproveita também para participar, compartilhando felicidade, mandando sua mensagem de áudio ou de texto. Lá no Instagram, lá pelo direct, você também consegue. @ Nova Brasil Fortaleza. Bom dia para o Antônio Maximino, direto de Caponga, em Cascavel. O Alex Demetrio, Edilene, Clara Cardete, Adesson e Grazi. Bom dia para o Alain Monteiro, Rudá, Naon e Lucilda, começando bem a semana ao som da Nova Brasil. Silvio César, Albenir Fiuza, o Hans Christian, já a caminho do trabalho. Bom dia para Cláudia e Najara, o Armando Franco, a Silvia Helena, João Pedro, Pedro Henrique e Noberto, já começando bem o dia também aqui com a Nova Brasil. A Cláudia Gomes, professor Gil e a Ila de Oliveira. A você ligado, a você ligada, excelente dia. Já são 6h31, bom dia.
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2: Já de volta com você e o melhor da música brasileira. Aqui nos Cearenses, pessoal do Ceará. Ednardo, Amelinha e Belchior com Pavão Misterioso.

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1: Nova Brasil, 6h45, bom dia.
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1: 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Para você que está se preparando para sair de casa ou já circulando pelas ruas e avenidas, você também participa e informa como é que está o trânsito aí, onde você está passando agora através do nosso WhatsApp, 859-9112-2829. O nosso ouvinte, professor Jorge Henrique, ele já relata que tem fluxo já começando a ficar intenso, ali para quem está acessando o viaduto do Antigo Macro, sentido Raul Barbosa Aldeota. Gargalo ali já começou e está bastante lento por lá. Já a nossa ouvinte Ceiça, ela relata que a Avenida 13 de Maio está fluindo bem o trânsito. Também há relatos de pontos começando a ficar intenso para quem está vindo na BR-116, sentido Itaitinga, Quarto Anel Viário. Aproveita para você relaxar ouvindo a Nova Brasil. Aí você chega muito melhor ao seu destino. 6h46, Ney Mato Grosso.

0: É o som de Tim Maia, Gostava Tanto de Você. A gente fecha essa primeira hora do Nova Manhã. Excelente dia para você, já são 7 horas. Tá chegando informação aqui no Nova Manhã.
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0: Uma pesquisa desenvolvida pela Universidade Federal de Mato Grosso do Sul apresentou resultados promissores no combate ao câncer. Em testes experimentais realizados em laboratório, a tecnologia criada pelos cientistas conseguiu reduzir o crescimento de tumores em até 99,6%, utilizando uma nova estratégia para direcionar medicamentos quimioterápicos diretamente às células cancerígenas. O estudo utiliza nanopartículas de sílica, estruturas microscópicas que funcionam como veículos para transportar os medicamentos até os tumores com maior precisão. A técnica permitiu manter a eficácia anticâncer dos remédios, mesmo com doses menores, reduzindo a exposição de células saudáveis e aumentando a seletividade do tratamento. Nos testes, as nanopartículas carregadas com os medicamentos citarabina e doxorubicina apresentaram os melhores resultados, reduzindo em mais de 90% o peso dos tumores analisados. Embora a tecnologia ainda esteja em fase experimental e precise avançar antes de chegar aos pacientes, os pesquisadores acreditam que a descoberta pode contribuir para tratamentos mais eficientes e com menos efeitos colaterais, além de abrir caminho para futuras aplicações no SUS, Sistema Único de Saúde. Viva a ciência! Para você saber tudo sobre ciência e saúde, acesse opovo.com.br. Nova Brasil, Fortaleza 106.5, seu dia mais leve, você mais informado. 7 horas, 2 minutos, que bom que você está aqui. Aproveita, já tomou água hoje? Então já pega a garrafinha, o squeeze e se hidrata. Beba água.
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7: Será o MG4 Urban, um hatch elétrico, o próximo carro a ser montado no Ceará. MG é uma marca de origem britânica que hoje é chinesa. O anúncio vai ser no próximo dia 25, às 9 da manhã, no Palácio da Abolição. O Ceará já tem a produção de 2 modelos da GM, lá em Horizonte, o Spark e também o Chevrolet Captiva. E até o fim do ano, deve ser anunciado mais um modelo da GM, que deve ser Captiva modelo híbrido.
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0: 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Olá, excelente dia para você, comecinho de semana, segunda-feira, 22 de junho de 2026. 7 horas e 5 minutos. Muito bom poder contar com sua companhia. Mais um ciclo, mais uma semana. E que a energia positiva deste novo dia te inspire a alcançar novos horizontes e a realizar seus objetivos. Você vai conseguir. Eu sou Marcos Vinícius, te fazendo companhia sempre ao som do melhor da música brasileira. Abrindo a sequência, a gente traz agora Rita Lee, Minha Vida. Música.

0: Nova Brasil, 7:15. Bom dia.
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0: E aqui no Arquivo Nova Brasil, a gente volta a 1973 para recordar a canção As Rosas Não Falam, que foi composta por Cartola, inspirada em um diálogo com sua esposa, Dona Zica. Ao questioná-lo por que tantas rosas haviam desabrochado no jardim, ele respondeu: "Não sei, Zica, as rosas não falam." A frase simples acabou se tornando o fundamento da letra, que fala sobre saudade, falta de comunicação nos relacionamentos e a resignação diante da dor, usando as rosas como confidentes silenciosas. Em 76, Beth Carvalho incluiu As Rosas Não Falam no seu álbum Mundo Melhor, sendo esta a primeira gravação do clássico, e depois foi regravado por inúmeros nomes da MPB. Em 2021, a música As Rosas Não Falam estava na 11ª canção brasileira mais regravada de todos os tempos, de acordo com o ECAD. E a versão que você vai ouvir agora é uma das melhores. Emílio Santiago deu um tom especial a essa letra. Ouve só.
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0: Mais que moderna, brasileira, Legião Urbana, Angra dos Reis. Ainda teve Ana Carolina, Nada Pra Mim. Excelente dia pra você, já são 7h31. Já salvo o nosso contato aí na sua agenda pra você mandar mensagens de áudio ou de texto. 85991122829. Para você que está circulando pelas ruas e avenidas, você também informa como é que está o trânsito onde você está passando agora. 85991122829. Lá pelo direct no Instagram, você também pode mandar sua mensagem de áudio ou de texto e inclusive pode fazer um vídeo curto, rápido, postar nos seus stories de onde você está nos ouvindo, aí você marca o arroba Nova Brasil Fortaleza que a gente vai repostar e aí todo mundo vai saber que você também começa bem o seu dia. Bom dia para Eliette, César e Isabel Alves, o Alcides, Christian e Cristiane no Detran da Maraponga. Bom dia para Franciane, nos dando carona, o Roberto e a Adelaide em Pentecoste, professor João Teles, José Acélio, o Márcio Alves. Quem também nos dá carona nessa manhã é o Diego Timbó. A você ligado, a você ligada, um excelente dia, bom começo de semana. Obrigado pelo carinho e a companhia aqui em 106.5.
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12: O estresse excessivo impacta o corpo e a mente. Reserve alguns minutos do dia para relaxar, meditar ou praticar um hobby. Atividades prazerosas diminuem a tensão e melhoram o humor. Encontrar momentos de pausa na rotina é essencial para manter o equilíbrio emocional e preservar a saúde.
13: Ver a vida com outros olhos é poder ter a certeza de ver o mundo melhor. É ver o amanhecer radiante. É ver

0: Nova Brasil, 7h48. Bom dia.
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0: 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Para você que está se preparando para sair de casa ou já circulando pelas ruas e avenidas, aproveita para você informar como é que está o trânsito aí, onde você está passando agora através do WhatsApp 85991122829. E a gente alerta você que tem fluxo intenso para quem está indo na Padre Antônio Tomás desde o Cocó. Desde o cruzamento com a Batista de Oliveira, os motoristas vão perceber que o fluxo está intenso até a Tibúrcio Cavalcante, sentido Cocó Aldeota. Na Benide Carvalho também tem lentidão se formando desde a Monsenhor Catão e continua na Padre Valdevino no sentido Cocó Centro de Fortaleza. A Domingos Olímpio parada agora, desde a Avenida do Imperador até o cruzamento com a Domingos... até o cruzamento com a Visconde do Rio Branco. 7h49, tem Ivan Lins, Novo Tempo. Bom dia.

0: No Brasil, ao som de Titãs, é preciso saber viver. A gente fecha essa segunda hora do Nova Manhã.
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0: E atenção, motoristas, o governo federal está desenvolvendo uma ferramenta que poderá permitir a compra, venda e transferência de veículos usados diretamente pelo aplicativo da CNH Digital. A proposta busca simplificar um processo que atualmente pode envolver vistoria, cartório, reconhecimento de firma e diferentes exigências, dependendo do estado onde a negociação é realizada. Segundo o Ministério dos Transportes, mais de 10 milhões de negociações de veículos usados acontecem todos os anos aqui no Brasil, o que motivou a busca por uma solução digital capaz de reduzir burocracias e padronizar procedimentos. Embora o sistema ainda esteja em fase de desenvolvimento e avaliação, a expectativa é que grande parte das etapas possa ser realizada sem a necessidade de comparecimento presencial. A iniciativa segue a estratégia de digitalização já adotada pelo governo nos serviços de habilitação. Atualmente, a CNH Digital possui mais de 60 milhões de usuários cadastrados e, segundo o Ministério, as mudanças implementadas nos últimos anos já geraram uma economia superior a 2 bilhões de reais para os brasileiros. Para mais informações, acesse opovo.com.br. 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Seu dia mais leve, você mais informado. 8 horas, 2 minutos. Bora beber água? Então já pega a garrafinha, o squeeze, beba água, se hidrata.
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8: Olá, excelente dia para você, manhã de segunda-feira, 22 de junho de 2026. 8:06, não vai se atrasar. Que bom que você está curtindo sempre o melhor do Brasil aqui. Aproveita também para compartilhar felicidade. Está chegando aqui nos Cearenses, Bidu.

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0: 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Para você que está circulando pelas ruas e avenidas, aproveita para você informar como é que está o trânsito aí, onde você está passando agora pelo WhatsApp 85991 12.

2829. A Josi Freitas e o Elano Luciano, relatando fluxo intenso na Alberto Craveiro, para quem está vindo da Arena Castelão, sentido viaduto do antigo macro, Aldeota. Fluxo está bem intenso por lá, mas segue fluindo. Apesar de um pouco lento, fluxo fluindo. Já na BR-116, tem lentidão desde a Avenida José Leon, ali a saída para quem está vindo da Cidade dos Funcionários, Jardim das Oliveiras, sentido BR-116 Centro. Também há relatos de que a Avenida Borges de Melo tem um trecho de bastante lentidão para quem está indo sentido Aldeota, Bezerra de Menezes.

0: Maria Gadu, Chimbalaí aqui na Nova Brasil. Ainda teve Nana Caymmi. Já são 8h34, bom dia. 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Já são 8h35, bom dia!
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som da Cidade Negra, Girassol aqui na Nova Brasil. Ainda teve Thiago York, coisa linda. Já são 8h45, que bom que você está aqui. Já aproveita para salvar o nosso contato aí na sua agenda. 85991122829. E eu aproveito já para mandar um bom dia para o Marcos Eloia. Excelente dia também para Pedro Bial, Kedma Ribeiro, Pedro Eduardo e a Maria Fernanda. A Jane Marcelino, também começando bem o dia aqui com a Nova Brasil. Genilson Marques, o Rony e a Janaína Ribeiro. Bom dia para o Gessé Romeiro, Nilson Rocha, Gilvânia Clércia, direto do Aracati. A Joana Ávila, Nilce Souza e o Luiz Raí. A você ligado, a você ligada de qualquer lugar do planeta, começando bem o dia sempre ao som do melhor da música, aqui com a Nova Brasil Fortaleza. Muito obrigado a você pelo carinho e a sua companhia. Tá chegando o som do Hit, o homem em volta do mundo.

0: E ao som do Lulu Santos, o último romântico, a gente fecha essa edição do Nova Manhã Fortaleza. Muito obrigado a você pelo carinho e a sua companhia nessa manhã de segunda-feira. Eu sou Marcos Vinícius, vou ficando por aqui, coordenação de Wagner Mendes, o Vagão. Amanhã a gente volta a partir das 6 da manhã para começar bem o dia junto com você. Uma boa semana, forte abraço e não esquece, beba água.
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0: Nova Brasil FM, essa foi Rita Lee com Mania de Você, 9h19. 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
6: De volta com a parceria de Simone Zélia Duncan, A Idade do Céu.

0: Nova Brasil e o som do Lenine, hoje eu quero sair só, mais que moderna brasileira. 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
2: A Escócia, que foi adversária do Brasil nessa primeira fase da Copa do Mundo, não tem muita tradição no torneio de futebol. Foram 7 participações e em todas elas ela foi eliminada na primeira fase. Mas, em termos de contribuição para a humanidade, dificilmente um país com o tamanho da Escócia, que tem apenas 5 milhões de habitantes, fez tanto pelo mundo. Foi de lá que saiu Adam Smith, o pai do capitalismo moderno, que escreveu A Riqueza das Nações em 1776, onde a ideia de que mercados livres geram prosperidade e de que a divisão do trabalho aumenta a produtividade e de que o interesse individual pode gerar um bem coletivo, tudo isso saiu da mente de Adam Smith. Foi a Escócia também que inventou o telefone com Alexander Graham Bell, a penicilina com Alexander Fleming e a televisão com John Logbard. 3 inventos que mudaram o mundo. E no futebol? Bom, no futebol eles ainda estão tentando.
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0: Nova Brasil, e esse foi o Paulo Miklos, o Sal da Terra. 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
0: Hora da gente curtir mais um clássico da nossa música, lançada em 97 no álbum Manual Prático para Festas, Bailes e Afins. Fora da Lei é o maior cartão de visitas do mestre do groove, Ed Mota. O que muita gente não sabe é que essa letra nasceu de uma parceria dele com ninguém menos que a rainha do rock, Rita Lee. Bora relembrar então Ed Mota, Fora da Lei, no arquivo Nova Brasil.

0: Nova Brasil, e a gente relembrou juntos Ed Mota, Fora da Lei, no arquivo Nova Brasil.
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0: Eu tô de volta com destaques do noticiário. O lucro dos bancos brasileiros bateu recorde em 2025. Segundo o Banco Central, o sistema financeiro lucrou 255 bilhões de reais. O resultado veio em um ano de juros altos, com a Selic em 15% ao ano. Enquanto isso, linhas como cartão rotativo e cheque especial seguiram com taxas muito acima da taxa básica. Os quatro maiores bancos concentram quase 60% do mercado de crédito no país. E uma outra informação é que a Austrália confirmou o segundo caso de gripe aviária H5N1 no território continental. A infecção foi identificada em uma ave marinha migratória na Austrália Ocidental. O primeiro caso havia sido confirmado 2 dias antes na mesma região. As infecções em humanos continuam raras. 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Faltando 1 para as 10. Bom dia para você. 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
4: O uso de celulares e computadores antes de dormir pode prejudicar o sono. A luz azul interfere na produção de melatonina. Tente desligar as telas pelo menos uma hora antes de deitar. Criar um ritual noturno tranquilo favorece um descanso mais profundo e restaurador.
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Mais que moderna brasileira, de volta, abrindo mais uma hora aqui pela Nova Brasil, 10h04. Ótima semana para você, agora com Luciana Mello, Simples Desejo.

0: Nova Brasil e os tribalistas velha infância. Aqui na Mais Que Moderna Brasileira são 10 e 18. 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
5: Adriana Calcanhoto, Devolva-me.

0: Nova Brasil, e essa é do comecinho da década de 90, Caetano Veloso, Debaixo dos Caracóis dos Seus Cabelos. 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
11: Rita Lee lança perfume.

0: Nova Brasil e Oswaldo Montenegro, Lua e Flor.
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0: Lançada em 1969, Carolina Carol Bela nasceu do encontro de dois monstros sagrados, Toquinho e Jorge Benjor. A musa inspiradora foi Maria Carolina, namorada de Toquinho na época e que anos mais tarde viria a se tornar a mãe da cantora Céu. Bora curtir então Carolina Carol Bela, Jorge Benjor e Toquinho.

0: Nova Brasil, Jorge Benjor e Toquinho, Carolina Carol Bela.
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0: Estou de volta com destaques do noticiário. A OAB de São Paulo pediu na justiça a transferência de Deolane Bezerra para uma sala de estado maior ou a concessão de prisão domiciliar. A advogada e influenciadora está presa desde 22 de maio, acusada de integrar organização criminosa e lavar dinheiro do PCC. O pedido foi feito por meio de habeas corpus com liminar. E a União Europeia afirma ter uma proposta mais vantajosa do que a de outros países na disputa por minerais críticos brasileiros. O comissário europeu Josep Sichella visitou no sábado uma mina de terras raras em Minas Gerais e defendeu que o diferencial europeu é investir em refino e tecnologia no próprio Brasil, não apenas comprar matéria-prima. O Brasil tem a segunda maior reserva mundial de minerais críticos, essenciais para carros elétricos e sistema de defesa. 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Faltando um minuto para as 11, eu, Cláudia Nakazato, estou indo embora. Volto amanhã a partir das 6. Quem já está por aqui é a Ana Pellicer. Um beijo para você e até amanhã. Tchau. 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

11:05. Bom dia! Como que você tá? Tudo bem? Segundou, hein? Segunda-feira, 22 de junho de 2026. Uma linda semana pra você, cheia de coisas boas. Eu sou a Ana Pellicer. Vamos juntos, hein? E juntas até as 16h. Agradecendo sempre o carinho da sua companhia, onde quer que você esteja. Ouvindo a Nova Brasil pelo rádio, pelo aplicativo, então pelo nosso site, que é novabrasil.com. Sempre com o melhor da música brasileira. Nova Brasil FM, uma empresa do Grupo Tati de Comunicação. A gente abre com o som da Legião Urbana. Hoje, a noite não tem luar.

0: Nova Brasil com Rastapé, sentimento bom. Teve também o Gilberto Gil com a novidade aqui na Mais Que Moderna Brasileira 1118.
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0: Nova Brasil, bom dia, 11h32.
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0: Lançada em 1986 no álbum Calor, Mania de Possuir é uma das canções mais maduras e certeiras do cantor, compositor e pianista Guilherme Arantes. Na contramão dos clichês românticos dos anos 80, a letra faz uma crítica direta ao comportamento possessivo e ao ciúme doentio, defendendo que o controle sufoca o amor. Com o piano marcante, que é sua marca registrada, Guilherme crava a lição definitiva no refrão: quando a gente gosta mesmo, não quer mudar a pessoa.

0: música de tempos modernos, Lulu Santos, aqui na Mais Que Moderna Brasileira, 20 para o meio-dia.
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0: Nova Brasil, fechando essa hora com Marisa Monte, Infinito Particular. Teve também Detonautas, Rádio Love Nacional.
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0: Enquanto trabalhadores da CLT têm direito a 30 dias de férias, juízes e procuradores já tinham 60. E agora aprovaram regras que permitem fracionar esse período em até 12 parcelas de 5 dias, evitando coincidência com fins de semana. Bom, o resultado? Até 178 dias sem trabalhar por ano. A mudança também abre caminho para aumentar indenizações em dinheiro por férias não usadas, livres de imposto de renda. E a gente muda de assunto agora. A atriz Isis Valverde se manifestou nas redes sociais após ganhar repercussão o processo trabalhista movido por uma ex-cozinheira que alegava jornadas de 12 horas com apenas 20 minutos de pausa. Sem citar o caso diretamente, Isis classificou as informações como infundadas e distorcidas e disse confiar na verdade. Mais que moderna, brasileira, agora faltando um minuto para o meio-dia. Depois do intervalo, a gente vai curtir uma hora de músicas direto sem intervalos. É o Sob Medida, até já. 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
1: Oiê, meio-dia, mais 5 minutos. Excelente início de tarde de segunda-feira. Uma linda semana para você. Obrigada pela companhia. Nessa edição do Sob Medida, a gente vai curtir o som do Zé Cabaleiro. Tem também Guilherme Arantes, Jota Quest e muito mais. A gente abre com Djavan, Cigano. Cigano.

Alvin. Passou por aqui também a Paula Lima, meu guarda-chuva, aqui na Mais Que Moderna Brasileira. 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A gente fica aqui aguardando a sua participação e torcendo por você. Mais Que Moderna Brasileira, meio-dia 26. Excelente tarde. Uma linda semana. A gente continua aqui curtindo uma hora de música direto sem intervalos. É o Sob Medida, agora com Caetano Veloso. Sozinho.

0: Pablo, bom noite e dia.
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0: E agora a gente vai recordar uma canção que foi gravada em Los Angeles e lançada no histórico álbum Elise Tom de 1974, Só Tinha de Ser com Você. Ela carrega a assinatura genial da dupla Tom Jobim e Aloysio de Oliveira. Tom compôs a melodia e Aloysio escreveu essa letra sobre um amor guardado que explode em entrega. A faixa exala a química fina do disco, o piano preciso de Tom flutuando com a interpretação absurdamente swingada de Elis. A atmosfera dessas sessões na Califórnia foi tão mágica e tensa que a música acabou batizando o aclamado documentário do ano de 1923, Elis e Tom, Só Tinha de Ser com Você, que resgata os bastidores e os choques de genialidade que geraram essa obra-prima que a gente recorda agora juntos aqui no Arquivo.

0: Do Sob Medida, com som do Jota Quest Fácil, teve também o Guilherme Arantes com Minúcias.
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0: O Papa Leão XIV visitou no sábado o berço de Santa Francisca Cabrini, padroeira dos imigrantes no norte da Itália, e pediu especialmente aos jovens que conheçam sua história. O Papa americano, que já entrou em conflito com o governo Trump por causa das políticas de imigração, voltou a defender o acolhimento aos imigrantes. E o presidente Lula vai se reunir com o senador Jacques Wagner ainda esta semana para decidir sobre seu futuro na liderança do governo no Senado. Wagner foi alvo de operação da Polícia Federal na semana passada, investigado por supostas vantagens recebidas para atuar a favor do Banco Master. O senador disse que só deixa o cargo se Lula pedir. Dentro do PT, cresce a pressão para que ele se afaste para não prejudicar o governo no ano eleitoral. Mais que moderna, brasileira, agora pontualmente uma hora.
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8: Será o MG4 Urban, um hatch elétrico, o próximo carro a ser montado no Ceará. MG é uma marca de origem britânica que hoje é chinesa. O anúncio vai ser no próximo dia 25, às 9 da manhã, no Palácio da Abolição. O Ceará já tem a produção de dois modelos da GM, lá em Horizonte, o Spark e também o Chevrolet Captiva. E até o fim do ano, deve ser anunciado mais um modelo da GM, que deve ser Captiva modelo híbrido.
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0: Nova Brasil 1013.
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0: Agora a gente vai recordar uma canção que foi censurada no teatro, mas ficou eternizada nas rádios. Chico Buarque escreveu Folhetim em 1977 para a Ópera do Malandro, mas a música estourou de verdade antes mesmo da peça estrear na voz de Gal Costa, como um dos grandes destaques do disco Água Viva de 1978. Essa canção foi inspirada no teatro de Bertolt Brecht e a letra é pura ironia sobre os encontros rápidos da noite, um hino de desapego e controle que Gal cantava com uma malícia e elegância únicas.

0: Brasil com sua acústica do Roupa Nova não dá. Aqui na Mais Que Moderna Brasileira, 1h20. 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
1: Tomar alguns minutos de sol diariamente ajuda na produção de vitamina D, essencial para ossos fortes e imunidade. Prefira horários seguros, antes das 10 ou após as 16 horas, e use proteção adequada. Pequenas doses de luz solar contribuem para o bem-estar físico e também para o equilíbrio emocional.
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0: 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Mais que moderna, brasileira, agora 1h39.
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0: 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Na voz da Maria Rita, teve também Ricardo Bacelar com Flávio Venturini, Lareira.
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0: Começa nesta segunda-feira, no Rio de Janeiro, o primeiro Seminário Nacional das Rodas de Samba, que vai debater políticas públicas e economia criativa para o setor até 24 de junho. O encontro, promovido pelo Ministério da Cultura, reúne pesquisadores e nomes históricos como Ney Lopes e Tereza Cristina. As atividades ocorrem no Palácio Gustavo Capanema e no Renascença Clube, com encerramento em homenagem à Tia Surica. E agora a gente muda de assunto. Termina hoje, hein? Às 23 horas e 59 minutos, o prazo para os candidatos ao Enem 2026 pagarem a taxa de inscrição de R$ 85. O boleto deve ser emitido na página do participante do INEP e o pagamento pode ser feito via Pix, cartão de crédito ou rede bancária. São isentos da taxa os alunos de escolas públicas e participantes do programa Pé de Meia. Mais que moderna, brasileira. Agora faltando um minuto para as 14h.
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4: Beber água pode parecer um hábito simples, mas faz uma diferença enorme para a saúde. A hidratação ajuda a regular a temperatura do corpo, a água melhora a digestão e o metabolismo, contribuindo para o controle do peso. Outro benefício é para a pele. Manter o corpo hidratado ajuda a preservar a elasticidade, o brilho natural e combate o ressecamento e o envelhecimento precoce. Além disso, a água é essencial para o bom funcionamento do cérebro e dos músculos. E não para por aí. A hidratação adequada ajuda na prevenção de doenças dos rins, evitando infecções urinárias, prisão de ventre e auxiliando no alívio de sintomas de gripes e resfriados.
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0: Manifesto, teve também Van Lins com Vieste, aqui na Mais Moderna Brasileira, agora 2h19.
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0: Nova Brasil com Encontro de Balada e Jorge Tercido. Algo Me Diz. Teve também Marina Lima, Preciso de Dizer que Te Amo. 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

0: Poesia. Teve também Fala Mansa, mais um dia de sol.
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0: O dia de São João, comemorado nesta quarta-feira, 24 de junho, garante folga para trabalhadores em 5 capitais brasileiras, incluindo Recife, Salvador e João Pessoa. Por não ser um feriado nacional, a data depende de leis municipais ou estaduais. Quem for escalado para trabalhar nas localidades onde a data é oficial tem direito a receber o dia em dobro ou a uma folga compensatória. E agora a gente muda de assunto. Atenção, hein? A Uber anunciou novas regras para as categorias Black e Comfort, que passam a valer em janeiro de 2027. Vários modelos deixam de ser aceitos, como o Volkswagen Nivus e o Chevrolet Cruze No Black, e o Fiat Argo e o Volkswagen Polo no Comfort. A empresa também passa a exigir anos de fabricação mais recentes para carros como Honda City e BYD Dolphin. Mais que moderna, brasileira. 3:01. Uma ótima tarde para você.
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5: Será o MG4 Urban, um hatch elétrico, o próximo carro a ser montado no Ceará. MG é uma marca de origem britânica que hoje é chinesa. O anúncio vai ser no próximo dia 25, às 9 da manhã, no Palácio da Abolição. O Ceará já tem a produção de 2 modelos da GM, lá em Horizonte, o Spark e também o Chevrolet Captiva. E até o fim do ano, deve ser anunciado mais um modelo da GM, que deve ser Captiva modelo híbrido.
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0: Raízes e Posse, Ruas de Outono. Passou por aqui também o Djavan, Si, Mais Que Moderna, Brasileira, 3h20.
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tinha suspirado, tinha beijado o papel devotamente. Era a primeira vez que lhe escreviam aquelas sentimentalidades, e o seu orgulho dilatava-se ao calor amoroso que saía delas, como um corpo ressequido que se estira num banho tépido. Sentia um acréscimo de estima por si mesma e parecia-lhe que entrava, enfim, numa existência superiormente interessante, onde cada hora tinha o seu encanto diferente, cada passo conduzia a um êxtase e a alma se cobria.

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1: E agora a gente volta pro começo dos anos 80. A gente vai recordar Guerreiro Menino, que todo mundo conhece pelo verso Um Homem Também Chora. Foi um presentaço do Gonzaguinha pro seu compadre, o Fagner, derreter corações pelo país inteiro. A letra veio na hora certa pra quebrar o mito do homem que tem que ser durão o tempo todo. O Gonzaguinha escancara a vulnerabilidade do trabalhador que rala pesado na busca pelo peão, mas que também precisa de colo, carinho e uma trégua. Mostra que, por trás da marra de guerreiro, todo homem carrega a fragilidade e os sonhos de um menino. É um hino atemporal sobre dignidade e sentimento puro.

0: Mercury com Herbert Viana aqui na Mais Que Moderna Brasileira, 20 para as 4.
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0: se faz. Teve também Colomi com Causas Naturais.
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0: E atenção, contribuintes, hein? A Receita Federal libera nesta terça-feira, dia 23, a consulta ao segundo lote de restituição do Imposto de Renda 2026. Quem entregou a declaração dentro do prazo poderá verificar se foi contemplado pelo site, aplicativo ou portal Meu Imposto de Renda. O pagamento está previsto para o dia 30 de junho e seguirá os critérios de prioridade definidos pela Receita Federal. Mudando de assunto, Gilberto Gil vai eternizar a emocionante turnê de despedidas dos palcos com o lançamento de um álbum ao vivo especial. Intitulado Tempo Rei, o projeto será dividido em 4 volumes e reunirá registros das apresentações que celebram mais de 6 décadas de carreira do artista baiano. Incrível, né? Quer saber mais? Faz o seguinte, acesse o nosso site novabrasil.com. Vai saber tudinho que tá rolando sobre esse assunto. Bom, eu sou a Ana Pelisser, fico por aqui sempre agradecendo demais o carinho da sua companhia. Bom demais, viu? Fique bem, cuide-se bem, uma ótima tarde, uma linda semana para você. Tô de volta amanhã, a partir das 11 da manhã. Na sequência, você fica com Júlio César. Um beijo para você aqui na Mais Que Moderna Brasileira 4 e 1.
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5: Mais que moderna brasileira, ótima tarde. Começou o Sob Medida com Marina Lima.

0: Nova Brasil com Ana Carolina, elevador, fechando esta edição do Sob Medida.
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0: Mais que moderna brasileira, prepare o casaco, viu? Uma forte massa de ar polar avança pelo sudeste nesta segunda e deve provocar queda acentuada das temperaturas em vários estados da região. Segundo o Instituto Nacional de Meteorologia, o frio também pode ser acompanhado de ventos intensos e sensação térmica ainda mais baixa em algumas localidades. A recomendação é redobrar os cuidados com crianças, idosos e pessoas em situações de vulnerabilidade durante os próximos dias. Nova Brasil, mais que moderna, brasileira, agora 4h55. Ótima tarde para você. 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E pessoal, muita atenção. 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

0: Nova Brasil, mais que moderna brasileira. É o Junho Conectado da Rede Nova Brasil FM. E parabéns para você que tá levando mais um Alexa presentão aqui da nossa programação. Andresa Almeida da Silva, final do fone 5602, parabéns. Tá começando aí mais uma semana muito bem, né, Andresa? Ganhando uma
1: chuva. 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

0: No ar, a partir de agora, Nova Brasil em Campo, sou eu, nesta segunda-feira. Há um movimento intenso. Abaixa mais só o BG aí, porque o Ceará faz uma péssima campanha na competição. O torcedor está revoltado com o que está acontecendo. E eu vou debater esse assunto, que é o primeiro assunto do programa, com o Edmilson, com o Érico Luciani, com o Luiz Eduardo. Tem gente nova chegando aqui, o Marcos Felipe, conterrâneo lá do Ipu, filho de um amigo meu, grande amigo meu de infância, na mesma rua. Marcos Taumaturga é pai dele. Aqui do meu lado esquerdo tem o Jota Egito pra gente falar sobre esse assunto. Edmilson Marcel, tudo bem? Boa tarde. Tudo bem?
1: Tudo em paz, graças a Deus. Você diz aqui do meu lado, Jota Egito. Faça uma saudação mais pro nosso guru, pro nosso... Tá certo? Mas depois você... Olha, essa revolta da torcida do Ceará é porque o torcedor não está acostumado com essa baixa que o Ceará é. Promessa é de piorar. Eu estava conversando hoje com o meu amigo Colares, da Autopeças Colares, batendo papo com ele. Eu disse, olha, o Ceará tem que contratar no mínimo 6 jogadores de qualidade para pensar na primeira página. No mínimo 6. Sem dinheiro, como é que contrata?
0: O Ceará não tem nem treinador, rapaz. Tem um treinador, mas um treinador considerado interino.
1: Tá feia a coisa. Sem dinheiro para contratar, no mínimo ele fez uma proposta aqui lá pro cara disse, eu vou lá para um barco desse, rapaz. Deixaram o Ceará atingir um estágio absurdo. Pra você ter uma ideia, estão falando aí, o Fortaleza está dispensando um goleiro, o Ceará está querendo contratá-lo como reforço. Olha o nível que chegou o Ceará. Jogador que não serve pro rival.
0: Deixa eu te perguntar aqui uma coisa, Edmilson. De quem é a culpa?
1: A culpa é de quem está administrando. Tudo é feito sob os olhares do presidente.
0: O crivo.
1: Do presidente. Então, se quando faz sucesso é ele que vai pros braços da galera, hoje o culpado, o grande culpado, se chama o presidente do Ceará, o João. Tá certo? Não tem nem o que conversar. E tá difícil, porque me parece que o conselho é assim com ele. Tem 33, 34 conselheiros contra.
0: Certo. Jota Egito, boa tarde.
2: Boa tarde, Bosco. Boa tarde aos companheiros aqui, Luiz Eduardo, Érico Luciano, nosso Edmilson Maciel, o Marcos Felipe aqui.
1: E o Luciani também.
2: Eu falei o quê?
0: Luciano.
2: Não, é Érico
0: Luciani.
1: Coronel. Luciani. Pra você aprender, Coronel
0: Érico Luciani. Você trabalha com ele há 10 anos. É assim mesmo, é porque na segunda-feira.
1: São 10 anos, não, são só 8.
2: Érico Luciani, que eu falei, não?
0: Não, você falou Luciano, mas é segunda-feira a gente
2: E o Marquinhos aqui, né?
0: Marquinhos e o Marcos Felipe.
2: Já falei com o Marcos Felipe aqui. Pois é, o Ceará decepcionou mais uma vez. Eu falei no jogo anterior que o esquema não era favorável. Esse esquema aí que o Ceará implanta...
0: Estou para contratar o JR para ser treinador do Ceará.
2: É, porque não dá. O esquema do Ceará com 3-5-2 não dá. Primeiro, o Ceará não tem lateral. Como é que o treinador quer que o Ceará tenha ala?
1: Tem, mas não presta.
2: Você entendeu, né? O bom entendedor...
0: Não, presta. Ele não fez foi se encaixar ainda.
2: É todo processo. Se ele arma um esquema, entendeu? Com 2 zagueiros e 2 laterais, e aí sim, lá no meio-campo ele coloca 3, e lá no ataque ele coloca 3, ou então ele coloca 2 laterais.
0: Peraí, deixa eu fazer uma pergunta, porque eu esqueci de fazer a pergunta para o próximo ser. De quem a culpa é, do treinador ou é das as contratações que não foram feitas de acordo com o que o time precisava?
2: O Ceará não tem bons jogadores.
0: Eu quero saber de quem é a culpa, na sua opinião.
2: O Ceará não tem bons jogadores.
1: É o motorista do ônibus, isso, que para lá na frente da sede do Ceará.
2: O Ceará não tem bons jogadores. Agora, eu fui um que apostou, eu apostei nessa comissão técnica.
1: Mas porque... não é isso que ele está lhe perguntando, não. Quem é a culpa? Você está fugindo da resposta.
2: Você não está deixando eu concluir? Eu vou concluir lá no final, não é? Eu apostei nessa comissão técnica quando o treinador, o Moza, foi mandado embora. Mas eu já tô com saudade do Moza, né? Porque o Moza, de vez em quando, tirava o Rafael Ramos. Ele não, ele faz questão de entrar com o Rafael Ramos. Eu narrei o jogo e o Rafael Ramos não fez um cruzamento acertado. Ele não acertou um cruzamento. Pra tu ter uma ideia, ele pegou uma bola, ele recebeu uma bola na ponta, não tinha ninguém. Aí ele foi penetrando, penetrando. Ele fez o cruzamento nas pernas do zagueiro, cara. Nas pernas do zagueiro. Quer dizer, o cara não faz ele não faz um cruzamento lá na cabeça do centroavante. Ele não faz um cruzamento. Ele não coloca uma bola voltando, numa diagonal voltando. Ele não faz nada. Ele apenas é número. Entendeu? Ele é número ali no time do Ceará. É ruim. Então o Ceará, eu concordei com essa comissão técnica, mas eu vi que essa comissão técnica aí, o Anderson Batatais e o Alisson Henry, os dois são piores do que o Moza. Mas muito. O time caiu. No jogo anterior contra o Criciúma, ele montou esse esquema tático aí. E não deu certo. E nunca vai dar, porque o Ceará não tem alas. Você, para jogar no 3-5-2, você tem que ter alas, que os caras vão, quando perde a bola, eles voltam até a linha do meio campo para ajudar a marcar. Aí você forma uma linha de 5 na marcação. É isso. E o pessoal do meio campo ajudando. Agora o cara quer jogar com 3 zagueiros, mata ali, matou o Júlio César, que é um bom jogador, acabou com o futebol do garoto. E aí escala o Rafael numa ponta, o Fernando na outra, o que você quer? E aí, bom, ali no meio, ele bagunçou tudo.
0: É, professor Luiz Eduardo, boa tarde.
3: Boa tarde. Ô, rapaz, muito obrigado, hein? Estava ouvindo atentamente aqui o Jota,
0: o Edmilson. Qual é o próximo jogo do Ceará? Qual é a próxima peia? É contra o Goiás,
3: né? Pior que é complicado, é com Juventude, 11 da manhã, domingo que vem.
0: Domingo que vem, 11 da manhã.
1: Hora do almoço. Peia começa cedo.
3: É? Começa de manhã e vai terminar tarde, né? É complicado, né, Bosco? Complicado. Ouvindo torcedores ontem lá.
0: Eu vou abrir espaço pro torcedor já aqui que eu tô. Eu tô com vontade, viu?
3: Eu, Bosco.
0: Peraí, eu vou logo. Professor, sem querer cortá-lo.
3: Já cortei.
0: Eu vou divulgar aqui o número do nosso WhatsApp para as pessoas que querem falar alguma coisa. Não é para mandar alô, não.
1: Nem é pra falar do Jota,
0: não. Não, aqui é pra falar sobre o que é que você tá achando.
3: Não é pra dar um placar do próximo jogo, não.
2: Aí eu acho que é bom quando falam
0: 99782-6700. 99782-6700. Foi pra mandar alô aqui, eu desligo na mesma hora.
2: Tá errado.
0: Eu quero saber o que é que
2: tá
0: eu tô
2: achando. Tá errado, rapaz.
0: Tá errado o quê, rapaz? Ah, rapaz. 99782-6700.
2: Ah, é isso mesmo.
3: Posso continuar aqui?
0: Pode continuar. Pode continuar.
3: Eu vi alguns torcedores lá no campo do Ceará Mirim. São meus vizinhos, né? Aí eu vindo hoje e eles me perguntando, professor, o que está acontecendo com o Ceará assim, né? Vou passar essa pergunta para o Edmilson e para o Jota.
1: Ruim mesmo.
3: O Edmilson para o Jota. Porque, rapaz, tá difícil aceitar essa condição do Ceará, sabe? Aí a galera começa a postar foto do presidente, mas o dirigente da célula do Fortaleza, a galera lá em Miami curtindo, e o time nessa situação.
0: E rapaz, ninguém da diretoria. Ele perdendo pro Juventude, ele vai pra zona.
3: Ninguém da diretoria.
0: Ou aparece. Não vai? Vai ou não vai?
1: Professor? Ainda não. Essa é a tendência.
0: Vai depender
1: essa é a tendência.
2: Não, contra o Juventude ele não vai
3: contra
2: ainda.
0: Contra o Goiás vai.
2: É provável.
3: Aí o bicho
1: pega. Ele ganha as duas.
3: Aí se ninguém jogar ele,
0: o Ceará não tem uma sequência. Desde quando o Ceará não tem uma sequência de duas vitórias?
1: Tá tendo nem de uma.
3: Gastei só no Cearense, viu?
0: Tá tendo nem de
2: nem no Cearense ele não teve.
0: Deixa eu cumprimentar aqui o Marcos Felipe, que é filho de um grande amigo meu, tá aqui do meu lado, o Marcos Taumaturgo, é pai do nosso comentarista, que tá estreando no rádio hoje. Ele já é da internet, das redes sociais, ele comenta muito sobre os jogos do Ceará, especialmente. E eu quero desejar boas-vindas para você aqui na Nova Brasil. Ele mora bem pertinho aqui, ó. Não tem perigo nem de chegar atrasado.
3: Não tem que errar o endereço, não.
0: Marcos Felipe, é um prazer tê-lo aqui conosco.
4: Boa noite a todos, boa noite, Bosco, boa noite, amigos, companheiros. É um prazer estar aqui, tô um pouco nervoso, minha primeira vez, mas vai dar certo.
2: Relaxa.
0: Eu gostei do. O Marquinhos mandou um comentário dele sobre um jogo aí de Ceará. É, ali era no Instagram, é isso?
4: Isso, Instagram.
0: E eu gostei muito quando o Marquinhos perguntou se dá pra. Claro que dá pra aproveitá-lo, o cara sabe, entende muito futebol. A voz é boa e é do Ipu, né?
1: É do Ipu. Já tem esse pedigree, né?
0: Então seja bem-vindo, meu querido.
4: Muito obrigado.
2: Ele tem um canal, você sabe, do Instagram, né?
0: Tem um canal
2: do Instagram. Eu sou Vozão. O canal dele, eu sou Vozão.
4: Isso, no Instagram e no TikTok.
2: Quero
0: ver. O que você tá achando desse momento do Ceará, Marcos Felipe?
4: Péssimo, né? O Ceará tá numa decadência aí. É, por muitos jogos, a base salvou o time e quando a base falhar, o time vai cair também. Quando não é o Melk salvando, é o João Gabriel. No verdade. Caso, o João Gabriel fez o gol do empate, né, contra o Criciúma. E nesse jogo agora contra o Botafogo não teve ninguém. Não teve ninguém, perdemos.
2: E eu tô muito preocupado que eles vão acabar queimando essa garotada, viu? Porque o torcedor começa a querer mais, né? Querer mais do Melk.
1: Com direito.
2: Ao querer mais do João Gabriel. Não é isso?
1: Bom, esses pode... são a esperança.
0: Bom, o momento. Nós já temos. Eu liberei aqui o WhatsApp da Nova Brasil para que você possa dar a sua opinião sobre esse momento terrível que o Ceará, esse ano aqui, o Ceará deve esquecer, mas esquecer mesmo para nunca mais lembrar. Porque dos últimos anos, o de 2006 tem sido um ano pior, o ano mais terrível. Tem algum áudio aí já? Tem mensagem, né?
1: O que acontece,
0: você? Não, não quero mensagem, não, eu quero é áudio.
1: Mande áudio. Mande áudio. O que acontece é que a perspectiva não é boa. Se o time não tem dinheiro para contratar, se o time precisa de metade do time, o Colar disse, é mesmo precisa de 6 bons jogadores. Mas quem é o bom jogador que vem para ganhar nada? Saber que é complicada a situação.
3: O Ceará está trazendo um reforço. O atacante do CSA destaque na Série D.
1: Pois é, já é alguma coisa, né?
3: Série D.
1: Agora, ainda tem um...
3: Tem o Trauciel também, que é destaque da Série D também.
1: Pois é.
2: Não, mas não é porque não é porque é da Série D.
0: Só tá
2: D
0: faltando que... trazer o Lira.
2: Espera aí, mas não é porque é da Série
0: porque
2: D.
0: Porque o Lira...
3: Eu tô dando informação.
0: O Lira que vem trabalhar conosco aqui...
3: Rapaz, não, eu dando a informação.
2: Não é porque é da Série D que não... De repente
0: o Lira,
2: vai vingar.
0: O Rinaldo Lira, meu amigo, ele vem estrear conosco aqui como comentarista também.
1: Bom demais.
0: Agora, se o Ceará quiser levar, eu abro mão.
1: Você cede, né?
0: É. Eu só não abro mão aqui, por acaso, se fosse o Lisca que viesse pra cá.
1: Ah, né?
0: É. Deixa eu falar aqui uma propagandazinha.
1: O Lisca é o menino dos olhos do Jotão.
2: Não, no momento tem que ser... Eu acho que nem o Lisca quer vir mais pro Ceará nesse momento.
1: Ele tá certo.
2: É, sim. Entendeu? Então vamos parar de churumelas.
0: 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Peraí que ainda tem outra aqui. Peraí. 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Tudo bem. Vamos, hein?
1: Posso?
0: Diga, Titi.
1: Eu estava numa festa de família, lá no Batoque.
0: Ah.
1: Aí eu olhei uma amiga minha lá numa mesa bem distante da minha, conversando com uma moça bonita. Eu olhei que bonita aquela moça, solteiro. Sim. E uma moça bonita daquela, conversando com a minha amiga. Aí eu fui lá. Quando eu cheguei, aí a dona da festa chegou e trouxe um bolo, pé de moleque pra mim.
0: Uhum.
1: Quando eu botei o pé de moleque na boca, caiu o dente. um dente que eu tinha aqui, que é uma, aquele dente que entra com parafuso.
0: Pronto, se tivesse um plano odontológico, tava preocupado.
1: Eu digo, como é que eu vou, pelo menos olhar pra moça, faltando um dente logo na frente.
0: Aí ele se levantou e foi embora.
1: Aí foi embora. Aí
0: perdeu a moça.
1: Foi embora, ora
0: porque
1: mais.
0: Porque caiu o dente dele.
1: Ora mais.
0: Pronto,
1: e pior, rapaz, que eu não achei o dente ainda.
0: Pois faça um plano odontológico.
1: Vou fazer amanhã.
0: Pronto. Agora, gente, vamos fazer o seguinte. Eu vou sair para um intervalozinho gravado. Quando a gente voltar, a gente já vai falar de uma situação bem diferente que a situação do Fortaleza. Vamos lá.
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0: E a melhor...
1: Opa! Mesa de áudio aqui é comandada pelo Érico Lutiani, rapaz. Tá pensando o quê, bicho? Do exército pra mesa de áudio pro Brasil inteiro. Aqui na Nova Brasil. Tá pensando o quê?
2: Porque era um soldado, agora é um coronel. É mole?
1: É, rapaz, aí é... Bom, vamos falar sobre o jogo do Fortaleza.
2: Deixa eu falar só uma palavrinha, antes de falar do Fortaleza.
1: Foi não.
2: O que é que tá acontecendo com o Messi, hein? 3-0 e 2-0, a Argentina ganhou dois jogos, 5 gols do Messi.
0: Sim, mas
2: só ele. Melhor é um fenômeno.
1: Melhor do mundo.
2: 38 anos, 39 anos.
1: E saiu chorando.
2: Porque saiu... perdeu um pênalti.
1: Não.
0: Ele perdeu um pênalti hoje.
2: Perdeu.
1: Mas ele não foi só chorando por isso, não. Parece que ele deu uma entrevista aí, um canal da Argentina, ele tá chorando porque tá passando por um problema. Aí eu digo, rapaz, se o cara, eu acho que ele é da Copa. O cara não falta dinheiro na conta. O cara é um bom pai de família, um bom esposo, né? Um bom pai, um bom amigo, bom tudo. Mas tá acontecendo um problema com ele. Eu vi uma psicóloga falando desse assunto, essa matéria aqui. Tá acontecendo o que é que o cara... Tudo que tem na vida, ele tem. Mas o cara nunca tá satisfeito.
2: Às vezes
1: nunca
2: é um probleminha, né?
1: E essa psicóloga começou fazendo o quê? Um pombo pousava em cima de uma carreta cheia de milho. Aí o pombo saía pisando, procurando...
2: O que comer?
1: O que comer e a carreta cheia de milho. Aí ela fez essa analogia. Entendeu?
2: É verdade.
1: Rapaz, você nunca, nunca tá 100%. Porque um cara desse tem tudo na vida.
3: Será um problema familiar, né?
2: Ontem, pode ser agora, ontem.
1: Problema familiar, né?
2: Eu ouvi um comentário numa autoridade esportiva, não vou falar pro Jota não ficar com raiva, dizendo que o Rafinha tá com um problema financeiro gigantesco. Rafinha, esse é o problema dele, não tá jogando.
0: Deixar nem o Jota falar, não, porque se
2: o Rafinha falar, estaria com problema, se ele tá propenso a ir pra Arábia Saudita.
1: Quanto é o salário do Rafinha?
2: Parece que é 6 milhões.
1: Aí o cara tá com problemas financeiros.
2: Deve ter investido em alguma coisa errada, pode ser, né? Feito investimento errado.
1: Ou negaram pra dar na conta da vida dos outros.
2: É um cara... jogador de futebol, porque o futebol do Rafinha não é aquele, né? Então eu vi uma autoridade.
3: E qual é?
1: Mas a seleção.
2: Ele joga muito.
1: Oh, a seleção.
2: É esse é o melhor jogador da Europa.
1: A seleção não pode pagar por isso. Porque nós vamos entrar. O Brasil pode pegar muito bem, sabe quem? O Marcos Felipe, o Brasil pode pegar o Japão, né?
0: Se for primeiro, pega o Japão. Segundo, caso seja o segundo, o Japão. É. Se o Brasil cair e for segundo, aí o Brasil pega logo uma Holanda logo de cara.
1: Quer dizer, se correr o bicho pega, se ficar...
0: O bicho come. A situação é a seguinte.
1: Deixa vir o que...
0: É a última rodada que vai definir quem vai ser primeiro e quem vai ser segundo. Se o Brasil se engasgar com a Escócia e fizer só 1-0, aí vai ter saldo 4. O Marrocos vai ter que meter um 4-0 no Haiti para ter saldo 5. Aí o Brasil passa a ser segundo. Aí complica. Aí fica difícil.
1: Uhum.
0: Quer ver uma situação? A Bélgica. A Bélgica
1: que jogo é esse aí, bro? Que jogo é esse aí?
0: Começa agora. França e Iraque. Vai ser difícil pra França aí. A Bélgica empatou os dois jogos, a Bélgica. Vai pegar o último jogo, tendo que vencer. Porque se empatar, termina em segundo, aí a Bélgica, naquela trajetória de primeiro, já complica, já não vai ser mais. Já vai pra segundo, já vai pegar uma pedreira logo na segunda fase.
2: E Cabo Verde?
0: Cabo Verde tem 2 pontos.
2: Empatou as duas.
1: Cadê o Vozinho, hein?
0: Tá dentro.
1: O Vozinho?
0: Tomou 2 gols, mas segurou as pontas.
1: Eu ouvi dizer que estava sendo contratado por um time brasileiro.
2: Ele joga.
1: Não é o Vozão, não.
2: Ele joga em Portugal faz tempo, viu, Bolso?
1: É, né?
2: Inclusive, ele foi contratado em Portugal quando aquele goleiro do Corinthians saiu de lá. Como é o nome do Cristal? O goleiro do Corinthians era do Cristal, veio para a seleção brasileira. Está aí no Corinthians. E ele foi contratado, o Vovozinho, né? Foi contratado para.
1: É Vovozinho ou é Vozinho?
0: Joga no Chaves de Portugal.
2: É Vozinho. É jogando no Chaves de Portugal. Ele joga, né? Chaves de Portugal.
1: Muito bem.
2: Ele veio para substituir o goleiro da seleção brasileira.
1: Olha, eu vi aqui até o momento um Brasil fraco até agora, e vi uma Argentina forte, vi aqui uma França forte, e vi também um outro time aí que é a Alemanha. Pronto. Inglaterra, Alemanha é forte. A Alemanha ganhou de 2-1 de virada, não foi?
3: Inglaterra jogando muita bola, Inglaterra.
0: 4 seleções já estão.
2: A França também.
0: 4.
1: Tá. Vamos
0: México,
1: lá.
0: Estados Unidos, Alemanha e Argentina.
1: Pronto.
0: A França pode garantir classificação hoje, vencendo também.
2: Vai.
1: Perfeitamente.
3: Tem zap aí.
0: Tem zap aí também.
1: Tem zap aí? Então vamos ouvir. Eu vou usar.
4: Alô, equipe, boa tarde.
1: Baixa o BG.
4: Hugo aqui falando, acompanho vocês aí sempre, diariamente.
1: Muito ruim o áudio.
4: Juntando o time do Ceará e do Fortaleza. Será que dá um time para não cair para a Série C?
1: Meu amigo, muito obrigado pela sua participação. O áudio aqui não estava ajudando muito, né? Vamos lá, mais um áudio aí, por favor.
5: Boa tarde, Bosco Farias. Boa tarde, Jota, aqui é Zacarias. Olha, esse jogador que veio do CSE, eu tenho certeza que ele não é pior do que o Wendel Silva e o Lucas. Traz o rapaz e bota para jogar.
6: Wilson Maciel, JTG, Érico Luciani, boas-vindas aí ao Marcos Felipe, né? Boscão, seguinte, a situação do Ceará tá ruim porque o time não contratou bem e, segundo, os jogadores não estão dando o máximo de si e o time sem treinador fica difícil. Boscão, é só te lembrando, tu disse que o Messi não tá jogando nada, já fez 5 gols, viu? Alexandre Tapoca.
7: Deixa eu agradecer aqui o Hugo, não é, que mandou o zap. Obrigado, Hugo, pela audiência, por participar. O Zacarias, que também participou. Esse é o último, quem foi, hein?
8: Rapaz, ainda fica dizendo.
7: Quem foi o último? O de Itapoca, como,
1: vamos,
7: é, o nome
1: de...
7: dele? Como é o nome dele?
1: Do Alexandre, rapaz.
7: O Alexandre de Itapoca.
1: Pois é,
7: na muito hora. Muito obrigado, Alexandre.
1: 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Já são 17h56. Vamos entrar no jogo do Fortaleza. Edmilson Maciel, o que é que está lhe agradando mais no Fortaleza nessa campanha?
2: Bom que se diga, né? Ontem eu diria que o Fortaleza foi injustiçado, porque ele tomou um gol, um descuido. Ontem tinha um jogador do Fortaleza, começou com o terceiro zagueiro, jogando pela esquerda, e o gol foi em cima dele. Uhum. Aí tiraram o rapaz e botaram para a lateral esquerda. Aí foi que piorou. Ele deu 4 passes absurdos. Segundo tempo, o técnico tirou. Já modificou alguma coisa. Agora o Fortaleza joga com muita raça. Tem um grande artilheiro, militar, é um bom jogador. Agora parece que está faltando a sorte para ele. Perdeu um gol, olha, ele sem goleiro, dentro da marca da pequena área, ele botou por cima a bola. Faz parte, né? Agora o Fortaleza me agrada pela raça. Tem um bom time e me agrada pela raça que joga. Isso é importante nesse contexto de agora, onde há muito equilíbrio nessa Série B.
1: Muito bem. Qual é a colocação do Fortaleza aí, professor José Dado, depois da rodada, da última rodada?
0: Vou passar aqui pro torcedor que tá com a gente, Bosco. Você tem? Se ele tiver aí, pode
1: falar. Marcos Felipe. Qual é a colocação aí do...
0: Fortaleza, que a próxima partida do Fortaleza é aqui contra o Sport, domingo.
2: Clássico.
9: Fortaleza tá em 6º lugar, com 22 pontos. Tem 6 vitórias, 4 empates e 4 derrotas.
1: Fortaleza! Qual é a colocação que você falou aí?
9: 6º lugar.
2: Ainda está no G6, aquele grupo que pretende chegar, se conseguir chegar assim agora. Rapaz, é muito estranho, é uma campanha ruim.
1: É uma campanha
2: ruim. O Fortaleza, 4 derrotas e 4 empates.
9: 6 vitórias, 4 empates e 4 derrotas.
7: Ruim é do Ceará, rapaz.
1: Ruim é do Ceará, gente. Pelo amor de Deus.
0: Já tem o detalhe
7: do Fortaleza. Que tá na sexta
1: colocação. Não, eu digo que é ruim. Não pode estar comparando essas campanhas aí, não.
2: Pelo elenco que o Fortaleza tem, que eu acho que ele era para ter.
7: Vamos parar com isso. Que elenco, rapaz. Tem que dizer que é o melhor do mundo, é não sei o quê. Não é não, cara.
2: Você tá desfeitado.
7: Não, tô não, cara.
2: Ou é comigo ou com o Fortaleza.
7: Não, não é. Mas dizer que é o melhor do mundo, não. Não,
2: quem foi que falou o melhor do mundo é o Messi.
1: Eu acho que é
2: o melhor do mundo é o Messi. Não vem com conversa não.
7: Agora.
2: É implicância comigo.
7: Não, não. Tá na sexta colocação, tá dentro ali da...
2: Rapaz,
0: só que tem um detalhe, viu?
7: Tá entre os 6,
0: ó. Fortaleza é 6º, mas ele perdeu 2 posições nessa rodada.
2: Pois é.
0: E aí, outro detalhe, ó. Pra ele sair dessa zona de classificação, Só falta um ponto. O Novo Horizontino tem 21. O Criciúma tem 21. O Náutico tem 20. Fortaleza está em 6 com 22.
7: Pega o Sport então, aqui e vence.
0: Mas se perde, aí complica ainda mais. Aí ele sai do G6.
7: Tem que parar com isso.
1: Mas peraí.
7: Ruim é o Ceará que está ali quase na...
1: Há uma diferença muito grande. Há uma diferença muito grande da campanha do Fortaleza para o Ceará. Vocês não podem nem estar comparando aí agora, não. Pode ser que o Ceará melhore.
9: Eu vejo.
1: Eu vejo o Ceará ganhando as 5 próximas partidas.
2: Eita, pau.
9: Hã? Eu vejo o torcedor do Fortaleza chateado com o time. Não pela colocação, mas pela proximidade que ele tá com os times abaixo dele. Porque uma derrota já pode titubear muito ali a colocação do Fortaleza.
2: Verdade, é isso mesmo.
0: É, a realidade é essa mesmo. E o seu Bernardo,
1: olha. 18 horas em ponto, em nome do Pai, do Filho e do Espírito Santo. Amém. A hora do Ângelo. Vamos todo
0: mundo. Gosto. O seu Bernardo perdeu pro Juventude em casa.
1: Certo.
0: E aí o que acontece? O Vila Nova vence o Náutico e o Vila Nova foi para 28 na liderança. O Vila Nova tá 6 pontos do Fortaleza, que é o sexto colocado. 6. Na próxima rodada, tem confronto direto dificílimo. Tem Novo Horizontino e Vila Nova. Tem Criciúma e São Bernardo, são jogos complicados, e tem Fortaleza e Goiás. Aliás, Fortaleza e Sport. Além de Náutico e Goiás. O Goiás, a gente tá falando do Ceará, mas o Goiás está do mesmo jeito do Ceará.
2: O negócio lá tá
0: complicado. O Goiás levou 3-0 em casa pro Operário. Nessa rodada agora. 3-0 pro Operário.
2: E o técnico não caiu.
1: Gente, eu tenho aqui a matéria do Fortaleza, uma matéria muito bacana, do repórter que. Quem quiser se liga agora, porque vem a matéria do Fortaleza com o nosso repórter Wesley Lopes. Fala aí, Wesley.
8: Um forte abraço a você, amigo torcedor, a você, amiga torcedora, que já está ligado, conectado conosco aqui dentro da Nova Brasil em Campo, chegando com as principais informações do Tricolor de Aço, Leão do Parque dos Campeonatos, que na tarde do último domingo, lá em Alagoas, para ser mais preciso, no estádio Rei Pelé, conseguiu conquistar fora da capital cearense um ponto importante ao empatar pelo placar de 1-1 com a equipe do CRB. O único gol do Leão dentro da partida foi marcado pelo centroavante argentino Militello. E para a equipe da casa, a equipe do CRB, Mikael fez um belo gol de perna direita logo ali aos 7 minutos da primeira etapa. Com esse ponto conquistado fora da capital cearense, o Fortaleza ocupa hoje a 5ª colocação do Campeonato Brasileiro da Série B. Campeonato marcado pela sua regularidade, e o Fortaleza viu nesta rodada alguns adversários se aproximarem dele, como por exemplo a equipe do Operário, que conquistou uma grande vitória fora de casa ao vencer o todo poderoso Goiás na Serrinha por 3-0. Viu o Juventude também vencer fora de casa e ultrapassar o próprio Fortaleza, o colocando na 5ª colocação. Por isso, o Fortaleza agora vai precisar aproveitar muito bem os seus 2 próximos jogos, porque são 2 jogos na capital cearense, contra Sport e contra Ponte Preta, e o Fortaleza precisa fazer o seu papel para seguir sonhando, para seguir lutando em busca do tão sonhado acesso para a Série A do futebol brasileiro em 2027. Mas quem fala conosco aqui ao microfone da Nova Brasil é o treinador Thiago Carpini. Ele faz a sua análise desse empate conquistado fora de casa diante da equipe do CRB no estádio Rei Pelé. Aço lá em Alagoas diante do CRB. Como eu falei, o Fortaleza agora volta todas as suas atenções para os seus próximos 2 jogos na capital cearense, Sport e Ponte Preta, respectivamente. O treinador Thiago Carpini espera poder contar para esse jogo já com o seu capitão e zagueiro Brits, que fez muita falta nesses 2 últimos jogos, e ontem, exclusivamente no jogo diante do CRB, não pôde atuar devido a uma lombalgia aguda. O Fortaleza também que trabalha para seguir reforçando a sua equipe na abertura da janela, três nomes estão sendo cogitados para virem defender as cores do tricolor de aço. O atacante Pedro Henrique é um deles que já foi falado, estava atuando pela equipe do Ceará. O centroavante Tiquinho Soares, que estava na equipe do Mirassol emprestado pelo Santos, também é um nome que deve vir para o Fortaleza. O Fortaleza está tentando fazer aí os últimos ajustes junto ao seu empresário e também ao Mirassol e ao Santos, para que essa negociação possa ser concretizada. E outro nome que surgiu foi do volante Luan, ele que foi revelado pelo São Paulo, surgiu muito bem naquela equipe titular da primeira passagem do treinador argentino Hernán Crespo, depois acabou tendo uma lesão no joelho muito séria e delicada, foi emprestado para a equipe do Vitória da Bahia na Série A, não teve tantas oportunidades e hoje foi um nome cogitado e oferecido ao Fortaleza para vir defender as cores do tricolor de aço. Não é nada certo, não é nada concreto, mas a gente vai seguir atualizando esse mercado de contratações do tricolor de aço aqui dentro para o torcedor ligado conosco dentro da Nova Brasil em Campo. Eu sou Wesley Lopes e, se Deus quiser, retornamos amanhã com mais informações do tricolor de aço aqui dentro da Nova Brasil em Campo, equipe apaixonados pelo futebol.
1: Então, já estamos de volta aqui no programa Nova Brasil em Campo. 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Deixa eu dizer aqui a hora certa. 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Eu já trouxe a matéria do Fortaleza. Daqui a pouco tem em Ceará, daqui a pouco tem Ferroviário também. Professor Luiz Eduardo vai passar os próximos jogos de Ceará e Fortaleza na Série B.
0: O Fortaleza joga domingo, Castelão contra o Sport, jogo 18h30. Com certeza um grande público vai estar presente, né? Até porque o torcedor do Fortaleza está apoiando o time. É um clássico, que recentemente estiveram aí disputando vaga na final da Copa do Nordeste. Então esse jogo vai ser no Castelão, 18h30, próximo domingo. O Ceará também joga domingo, só que é 11 da manhã, lá no Alfredo Jaconi, em Caxias do Sul, contra o Juventude Pedreira à Vista.
2: Qualquer time que o Ceará enfrentar hoje é pedreira, principalmente fora de casa. Essa aqui é a realidade.
1: Não, você exagerou. Qualquer time que o Ceará enfrente fora de casa é derrota.
2: Pronto.
9: Ceará... Perde em casa, perde fora.
1: Perde em casa, perde fora, não ganha nem fora nem em casa.
2: Eu sempre disse aqui, Jota, me permite, rapidinho. Eu sempre disse aqui o seguinte: torcedor detesta time perdedor. Olha a média de público no Ceará. Quando dá 5 mil, os caras estão batendo palma. 5 mil. Quem for o Ceará, né? Levou pro PV, botou 4 mil e poucos.
9: E outra coisa, o time vai ter que ralar muito para trazer o torcedor de volta. Porque eu acho que, se mesmo encaixar umas 3 vitórias seguidas, ainda vai dar público baixo.
7: Então, a informação aqui do Ceará...
1: Eu queria ouvir, era aquele nosso comentarista chamado Ercílio Nantua, para saber o que ele está achando desse bom momento.
7: Meu bolso.
1: Será que ele ia passar a mão na cabeça do torcedor, dizendo que não vai melhorar?
2: Não, pelo contrário.
1: Do jeito que você conhece o nosso comentário, o que é que ele iria dizer, hein, Titi?
2: Ercílio? Rapaz, ele vai meter o cacete, pode ter certeza, viu? É por isso que ele não está vindo, é para não falar mal.
1: Não, mas ele está ouvindo.
2: Tá
1: ouvindo.
7: Olha, o Ceará fechou com o Renzo Lopes, que é um jogador do Uruguai. Lá do Uruguai.
1: Renzo ou Enzo?
7: Renzo. Com R. Renzo Lopes, de 32 anos. Estava defendendo Vitória. O Ceará, né?
1: Foi a posição dele,
7: Centroavante, mas em 30 partidas marcou 2 gols.
2: Opa, tá no perfil.
1: Isso aí tá no perfil.
7: Então, o Ceará acertou de forma verbal com o atleta.
1: Tá no perfil de quê, Titi?
7: Aproveitando.
2: Do Ceará de hoje.
7: Não dá pra dar informação.
2: Ceará de hoje.
1: Pronto, deixa ele falar.
7: Não, já foi. É isso aí. É o Renzo Lopes que tá vindo pro Ceará. Pronto.
1: Ó. E você acabou de acabar a vida do rapaz. Você disse aí que em 30 jogos ele fez dois gols.
7: Tô passando a informação.
1: Aí o Tintin vai dizer assim, tá aí o perfil do perfil do Ceará.
2: Quer dizer que você quer que agora, quando você for falar, eu feche o microfone. Aí não tem briga.
7: Mas nós não estamos aqui, eu não gosto desse negócio, dessa discussão. Não
2: briga, não, é?
7: Nossa,
2: não.
7: Você quer que eu ia mostrar o que o cara fez pro Vitória, porque
2: pode mostrar,
7: que ele tá
2: vindo, porque o grande repórter, diga, ele traz a informação, né? Negócio de briga, não fica, entendeu? Se melindrando com briga, não. O grande repórter traz a informação. E ao que me consta, você é um grande repórter.
1: Corta o microfone do Titi. Corta o microfone do Titi.
7: Eu quero aqui completar o meu raciocínio, não é isso? O atleta, né, ele tá deixando o time baiano, tá encerrando. Estava encerrando o contrato dele com o Vitória agora em junho. Uhum. Como não interessa mais ao Vitória, interessa ao Ceará, viu? Está interessando ao Ceará. Características, ele tem 1,92m, isso não quer dizer muita coisa. Uhum. Força física, jogo aéreo, capacidade de atuar. Daqui a pouco o cara é o cara, né? É. Ele vai disputar a posição. Olha só.
1: Mas quanto tempo ele passou no Vitória?
7: Eu vou chegar lá, né? Ele vai disputar a posição com o Wendel Silva, é mole, com o Luca, mole também, né? E com o Gabriel Amaral. Ele vai disputar a posição com esses caras aí. Uhum. A passagem pelo Vitória, Renzo Lopes disputou 30 jogos, marcou 2 gols, né, na equipe baiana. Na atual temporada de 26, ele havia perdido espaço, tá perdendo espaço lá no Bahia, lá no Vitória. Deixa eu ver, tem mais aqui. Experiência internacional, antes de chegar ao futebol brasileiro, teve passagem de destaque pelo Al-Fayha da Arábia Saudita, onde fez 11 gols em 31 jogos. A média dele não é boa. 31 jogos para 11 gols não é boa a média. 30 jogos para 2 gols não é péssima, não é isso? Uhum. Mas de repente não acertou lá, pode acertar cá.
1: Pode.
7: Né? E o Ceará está precisando. Qualquer um que chegue ao meu Ceará
1: vai jogar ali no... A fase tá tão ruim que um cara que não tá bem na média de gol vai piorar.
0: Não, e outra coisa, se for um gol a cada 15 jogos, ele vai fazer o próximo gol dele na penúltima rodada. Pode aguardar.
7: Ele chegou no Vitória em junho de 2025.
1: Em junho de 2025.
7: Ele tá saindo agora em junho de 2026.
1: Passou um ano, então.
9: Eu tô com os dados dele aqui dessa temporada.
7: Tá com os dados?
9: Ele tem 6 jogos pelo Brasileirão, fez 0 gols. Na Copa do Nordeste tem um jogo e um gol. O gol dele foi contra o Confiança, 2x2. E o último jogo que ele entrou, que fez minutagem pelo Vitória, foi contra o Red Bull Bragantino, dia 17/5.
7: Pronto.
1: Então, quer dizer, ele de 30 jogos, ele só jogou 7, porque não está dizendo que ele...
7: Não.
1: Só fez gol e...
7: Ele jogou 30 jogos. Ele participou ou iniciou o jogo.
1: Ou terminou.
7: Entendi. Entendeu? Ou entrou durante o jogo.
1: Aí só fez dois gols.
7: Só fez 2 gols.
2: Não quer dizer que ele não vai fazer gol aqui. Pode chegar e estourar.
7: Pode chegar e ser o artilheiro, né?
2: Isso.
7: Lá ele perdeu espaço. Por isso que está saindo.
2: Também está disputando a primeira divisão.
7: Como ele não ia renovar o contrato com o Vitória.
1: Eu não vou dizer nada. Agora pergunta o torcedor.
2: Tem esperança.
7: Como ele não ia renovar com o Vitória. A Vitória está mandando ele para o Ceará. Ou ele mesmo está vindo para o Ceará.
1: 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Tem sempre um cambista no seu caminho. Está chegando aí o grande mata-mata da Copa do Mundo. 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Peraí. 18h13 em Fortaleza. O Ercílio Nanto, vamos ver o que é que ele está dizendo aqui. Ele está com... Vamos ver o que é que ele está
10: dizendo. Boa noite aos ouvintes da Nova Brasil. Em relação à torcida do Ceará... Não só a torcida do Ceará, como qualquer outra torcida de qualquer agremiação esportiva, de futebol, de vôlei, de basquete, de qualquer que seja o esporte, para ir a um local, acompanhar seu clube de coração, ela precisa ter estímulo, ela precisa ter algo que a empolgue, que a anime a sair de casa para se fazer presente em qualquer que seja das arenas desportivas de qualquer esporte. É, hoje o Ceará, com o que vem mostrando em campo e o que vem mais ainda mostrando fora de campo, não consegue trazer para ninguém esse estímulo, não consegue fazer com que ninguém saia de casa motivado a assistir uma partida de futebol disputada pelo Ceará. Então isso é apenas um reflexo daquilo que está sendo apresentado fora de campo pela gestão alvinegra e também por uma série de equívocos, né, na formação dos elencos, uma série de equívocos também de jogadores, muitos deles que nem sangue apresentam, que era sempre uma característica muito boa do Ceará na grande maioria dos tempos, a força e a garra físicas, hoje nem isso a gente consegue enxergar com tanto vigor. Aí, obviamente, excluindo a turma da base e o goleiro Richard, né, que para mim são pessoas que têm cumprido seu papel dentro do Ceará, o restante aí deixa bastante a desejar. Mas esperar que em algum momento alguém lá dentro do Ceará tome consciência e mude essas coisas.
1: Aí, concordo 100% com o que o Ercílio Nanto está falando aí. Nosso comentarista, ele mandou um áudio aqui
2: coerente como sempre, né? Ercílio. E é isso. Olha, se não tem qualidade, o torcedor detesta time perdedor.
1: Nesse momento o Mbappé faz 1-0 pra França.
2: Uma pancada de pé esquerdo.
1: Fora da área, rapaz. Essa França joga e só tá dando Messi e só tá dando Mbappé. É agora, né, professor?
2: É o terceiro dele.
0: É, já tá na cola. Ele quer encostar no Messi. Messi já tem 5. Ele chegou ao terceiro. É. E só lembrando que a Argentina e França fizeram a final da última Copa.
2: 15 minutos só.
0: Só 15.
1: Como é, professor? Você estava falando.
0: A França vai chegando a 100% de aproveitamento, né? Uhum. Duas vitórias. Venceu o Senegal 3-1. Aí tem informação aqui importante, ó. Mbappé chega a 15 gols em Copas. Empata com o Ronaldo Fenômeno. Agora fica a 1 do Miroslav Klose. Ou seja.
1: O Pelé fez quanto?
0: O Pelé fez 12. Foi. Tem o francês também, da Copa de 62, fez 13 gols. Aí o Klose da Alemanha tem 15. Então já foi ultrapassado pelo Messi. E outro agora que está colado nele é o Mbappé. O Messi agora está lá na frente.
1: Ô Marcos Felipe, quem é que você acha que pode levar esse título? Quem são as duas seleções para a final da Copa do Mundo na 2026?
9: Para mim, as mais interessantes até agora é Argentina, a própria França e também a Inglaterra, né? Enquanto a Inglaterra tem um atacante muito bom, né? Que é o Kane, se eu não me engano. Que ele também já fez 2 gols no primeiro jogo da Inglaterra.
2: Foi. Bom jogador.
9: Bom
2: o
9: jogador.
2: Centroavante.
9: Isso, centroavante. É, então eu acho que fica mesmo assim, tirando o Brasil pela torcida, né? Se eu fosse excluir o Brasil, é uma dessas três. Brasil! Inglaterra, ou a França ou a Argentina, que sai campeã.
1: Rapaz, e a Alemanha?
9: A Alemanha é forte, mas eu particularmente eu gosto mais do estilo de jogar dessas, né? Eu sei que a Alemanha meteu um 7-1, né, já, mas era contra uma seleção... Qual era a seleção que ela jogou?
11: No 7-1 foi...
0: Foi Curaçao.
9: Curaçao, né? Pois é, era uma seleção mais fraca. Essa Argentina, ela tá fazendo um jogo mais bem trabalhado, assim como a Inglaterra, e eu particularmente acho que essas três têm...
11: E a Inglaterra deixou de ser cintura dura, né? A Inglaterra agora está tocando uma bolinha, né? E você vê que o esquema tático da Inglaterra é quase que uma orquestra.
2: Eu já incluiria nessas aí a Espanha, né?
9: A Espanha. A
2: Espanha joga muito, tá jogando demais.
1: Vocês parece que não são. Vocês torcem contra o Brasil.
2: Não, torço contra, não tenho esperança.
0: O Neymar parece que joga, viu?
11: Neymar vai jogar, vai sim.
2: 15 minutos.
0: Já tá treinando já.
11: Já o técnico confirmou que amanhã ele vai jogar.
0: Eu falei aqui,
2: quarta-feira. É amanhã, é. Quarta-feira, né? Quarta-feira. 15 minutos.
0: Eu falei aqui, Neymar só vai jogar na terceira partida e olha lá.
11: Quem não vai mais jogar nessa Copa é o Rafinha.
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0: derrotado para o Botafogo, será fez uma péssima partida, principalmente no primeiro tempo, foi sufocado pelo Botafogo. No primeiro tempo, naquele esquema, para mim, um esquema 3-5-2, né? Mas tem gente, alguns podem pensar por aí que pode ter sido um outro tipo de esquema, mas para mim foi o 3-5-2, né? Como 7-0-3. Então foi muito sufocado ali pelo Botafogo, não conseguiu reagir no primeiro tempo. No segundo tempo levou o gol, né? Saiu de campo derrotado, torcida chateada. Mais uma vez, o Rafael Ramos não jogou nada como lateral, não é ala. Se não é lateral, ala pior ainda. O Fernando também não está bem, não vem bem, né? Não vem bem lá na esquerda. O Sanches acabou entrando também, não disse ao que veio. O Ceará muito mal. Setor de meio campo ali, o Melk, todo mundo espera muito do Melk, e é o cara do Ceará no momento, mas sozinho ele não vai fazer nada. Mas jogou o Wendel Silva, que atuou, que eu até pensei que ele não fosse jogar, mas iniciou o jogo, né? E acabou não fazendo nada, porque na verdade eu pensava que o Gabriel Amaral ia jogar, mas depois eu fiquei sabendo que ele estava no departamento médico, uma lombalgia, não sei o que, qualquer coisa assim, mas ele nem relacionado foi. Então, é ruindade, né? E foi desse jeito. O Mateuzinho entrou também, não disse ao que veio. Acabou que o Ceará depois botou um jogador, o Enzo Lodovico entrou o Pedro Wesley, e o Ceará ficou meio que bagunçado. O Ceará tem que armar o esquema no início do jogo. O Ceará não pode jogar, o técnico lá que se vire, mas o Ceará não pode jogar nesse esquema 3-5-2, porque para você jogar no esquema 3-5-2 você tem que ter os alas, e o Ceará não tem ala. O Ceará não tem lateral e quer ter ala. Quem é o ala do Ceará? O Rafael Ramos? Quem é o ala do Ceará do lado esquerdo? O Fernando? Não. Eles podem ali, o Rafael Ramos nem é lateral e nem é ala. O Fernando ainda dá para enganar um pouquinho ali como lateral, ele até que marca um pouquinho, não ataca muito bem, mas marca. Agora, com a volta do Alex Silva, o Ceará vai ter um outro lateral ali, não é um dos melhores, mas pelo menos é melhor do que o Rafael. Agora, no jogo, esse jogo de sábado, o Ceará poderia ter aproveitado o Júlio César como lateral, não é? E aproveitado ali no meio, uma mudançazinha. Tirava o Rafael Ramos, não entrava com o Rafael, entrava com o garoto, com o Júlio César na direita, e montava o meio campo, um 3, um 4-3-3, um 4-2-3-1, e por aí, né? Mas ele optou por esse formato de jogo, como foi contra o jogo lá contra o Criciúma. E aí aconteceu o que aconteceu. Tá pedindo para perder. E eu apoiei essa comissão técnica. Mas eu tô vendo que essa comissão técnica atual é muito pior do que o Moza. É, o Moza era teimoso, mas de vez em quando o time jogava. Você concorda, Marcos?
1: Vamos lá, o Batatais, ele repetiu a formação do jogo contra o Criciúma. Pra mim é um 3-4-3, pro senhor é um 3-5-2, isso não importa muito, porque a ideia são os alas, né?
0: Sim.
1: Ceará não tem lateral bom, o Ceará não tem ala que funcione. O Fernando errou demais, o Rafael Ramos é um jogador que tem errado bastante. E o Batatais...
0: Só pra eu entender. Então, vamos lá. Você disse que é um 4...
1: Eu digo que é um 3-4-3. 3-4-3. Por quê? Eu vou falar os jogadores.
0: Ah,
1: né?
0: Sim. É um 3-4-3.
1: É, porque são três zagueiros, né?
0: Assim.
1: No meio de campo.
0: Até aí tá certo.
1: No meio de campo tem os dois alas, né? Nas pontas.
0: Caso aí já seriam três...
1: Vamos lá. Tem os dois alas. E entre os alas tem dois volantes, né?
0: Sim.
1: É o João Gabriel e o Richardson.
0: Sim.
1: Bom, e na frente fica o Wendel, o Matheus Araújo e o Melk. Vamos lá. O Ceará perdeu muito com a saída do Dieguinho. O Dieguinho, ele tem uma qualidade de passe,
0: nem se discute, assim, né?
1: Diferenciada para uma Série B.
0: Sim.
1: Então o Ceará perdeu muito com o Dieguinho e no lugar dele veio o Richardson. Richardson não tem uma qualidade para trocar passe. O Richardson é muito de marcação. Então o Ceará colocou muita importância nos alas, que não são bons. E os volantes não têm qualidade para trocar passe. A bola não chegava nos atacantes
0: do
1: Ceará.
0: Você tá sendo bonzinho, chamar os caras de alas.
1: Né? Pois é. A bola não chegava nos atacantes do Ceará. O Matheus Araújo, ele tava jogando muito como ponta. Então, se o Batatais colocou o Matheus Araújo para ter uma qualidade de passe, perdeu totalmente jogando ele pra ponta. Isso. O Ceará não conseguiu.
0: Um meia lateral.
1: É. Inclusive, a melhor jogada do Ceará, que quase resultou no gol, que foi no chute do João Gabriel, foi quando o Matheus Araújo, ele centraliza um pouco mais. Ele troca passes, se eu não me engano, com o próprio...

0: O João Gabriel faz uma triangulação. E aí o João Gabriel chuta e quase sai um gol do Ceará. Passou perto ali do gol, né?
1: Sim.
0: É o seguinte.
1: E o Lucas também meteu uma bola na trave, né? Tu sabe, né?
0: Isso. O Ceará precisa de um jogador com mais qualidade ali pelo meio. Não tá tendo. O Vina tá lesionado, o Dieguinho saiu, o Juanlan também não está. E o Batatá está insistindo
1: Zanocelo
0: no esquema.
1: Zanocelo tá também machucado.
0: Isso, Zanocelo machucado. E o Batatá está insistindo no esquema que o Ceará não tem uma qualidade pra funcionar.
1: Se ele fizer uma linha de quatro ali atrás, né? Com dois zagueiros, dois laterais. E lá no meio ele colocar dois volantes. E colocar três meias, né? Três meias, né, com liberdade. E um, né? Fazer ali com o Ander Silva, uhum, ou com o Gabriel Amaral. O Giulio, cara. Cadê
0: pronto,
1: o Giulio, não é?
0: Pronto, no próprio jogo contra o Avaí.
1: Você dava liberdade a esses três ali do meio campo. O Melk, o Matheus Araújo, poderia ser o Mateuzinho ali, né, também, formando com os três.
0: Certo. Uhum. No próprio jogo contra o Avaí, o Ceará funcionou num 4-2-3... No 4-2-3-1. Funcionou muito melhor. Muito melhor do que esse esquema 3-4-3, 3-5-2, enfim. Que o Ceará não consegue nem proporcionar um ataque. Ele, inclusive, não fez nenhum chute no gol no primeiro tempo. Nenhum. Zero.
1: Pois é. E aí o Ceará, com essa confirmação do Renzo Lopes, tem um, né, o Renzo Lopes, o Lucas Mugni e o Breno e o Brian Lopes, né? O Brian Borges, que está vindo lá da Ponte Preta. São três jogadores confirmados pelo Ceará, mas o Ceará pretende contratar outros jogadores.
2: Aí, as informações do time do povo, aqui no, na Nova Brasil em Campo. 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São 18 horas e 31 minutos. Hoje é segunda-feira, dia 22 de junho. Muito bem, o Brasil joga na próxima quarta-feira no último jogo da fase classificatória, professor Luiz Eduardo. Esse jogo começa às
3: 7 da noite.
2: É não, é?
3: 7 da noite, horáriozinho bom, rapaz. Naquele horário de sexta-feira foi 21h30. E o Brasil é o seguinte.
2: Sim.
3: Só dependendo para ser primeiro? Sim. Mas dependendo também de como vai ser o resultado Marrocos e Haiti.
2: Certo.
3: O Haiti já perdeu as duas. A Escócia perdeu para a seleção de Marrocos 1-0 e venceu o Haiti 1-0. Tá com 0 gol de saldo. Tem 3 pontos. Marrocos tem 4, o Brasil tem 4.
2: Sim, qual é o primeiro do grupo?
3: Brasil com 3 gols de saldo.
2: Uhum.
3: Marrocos com 1. Essa é a situação. Então, Marrocos pega o Haiti.
2: Quer dizer que Marrocos só foi duro mesmo, osso ruim de ruim, com o Brasil.
3: É, ele pegou a Escócia e venceu de 1-0 e fez o gol logo no primeiro minuto logo.
2: Entendi.
3: Só que depois não fez mais. Foi só 1-0 mesmo.
2: Pois é, só engrossou o caldo com o Brasil.
1: O Marrocos pode levar uma vantagem grande porque o Haiti não tem mais compromisso, né? Com nada.
2: É. Tem essa também.
1: Né? O Marrocos pode dar uma goleada aí no Haiti.
3: Um empate serve para a Escócia. Um empate serve. Agora tem outro detalhe, é bom que se diga que se classificam 24 seleções, mais 8 melhores terceiros colocados. Então, o empate também pode, de repente, não significar uma classificação para a Escócia. Entende aí como é?
2: Entendi.
3: 12 grupos, classificam-se 2, o primeiro e o segundo, 24, e os 8 melhores terceiros.
2: Então, a Escócia, o que seria bom era a vitória em cima do Brasil.
3: É, com certeza. Para a Escócia, garantiria a classificação e ainda colocaria o Brasil abaixo dela.
1: E a Escócia é um adversário sempre difícil para o Brasil.
2: Se o Brasil perder, ele pode nem ficar na segunda colocação.
3: E os dois jogos serão no mesmo horário.
2: Se o Brasil perder, pode perder a vaga.
3: Brasil empatando, ele vai perder a primeira colocação. Isso aí é certo.
2: Sim, porque
3: o Marrocos vence o Haiti.
2: O bom para o Brasil seria a primeira colocação ou a segunda colocação?
3: Para mim, melhor ser a primeira.
2: É a primeira, né? Porque, por exemplo, poderia pegar o Japão. Na próxima, o Japão seria o segundo do grupo. E se segundo passar em segundo, pode pegar, por exemplo,
3: a Holanda.
2: A Holanda, né?
3: Do outro lado, vem 3 seleções difíceis.
2: Sim.
3: Holanda, Japão e Suécia. São seleções. A Suécia é uma seleção tradicional. Então, sempre monta boas equipes.
2: E o Japão cresceu pra caramba, hein?
3: É, e o Japão vai pegar a Tunísia. Aliás, o Japão vai pegar a Suécia, que é um jogo que vale a classificação entre o primeiro e o segundo. Então, de repente, se a Suécia vence, o Japão fica em terceiro e o Brasil pega a Suécia.
2: Entendi.
3: Não vem coisa boa do outro lado, não, viu?
2: Não, mas Copa do Mundo é assim.
3: É, não vem coisa boa, não. Esperar coisa fácil não vai vir, não, viu?
2: Não tem que escolher adversário, aí, não. Tem que estar preparado, assim como a Argentina tá.
3: 33 agora, primeiro tempo, França 1, Iraque 0.
2: É, tá difícil aí. Agora, e um gol fora da área do Mbappé, um chute bonito e tal. Mas aí não é todo minuto que se encontra nessa situação de fazer esse gol como o Mbappé fez, né, não, professor?
3: Com certeza. Jogador diferenciado, um craque, né? Então, um craque, geralmente, ele encontra o espaço ideal para bater a bola e deixar lá no fundo da rede.
1: E o jogador europeu também, ele tem um hábito, né? O jogador europeu tem um hábito de chutar de fora da área. Normalmente pode pegar o goleiro no contrapé. Um gol dessa largura aí, o cara tá no meio do gol, tá do outro lado, o cara chuta lá, não é? É desse jeito.
2: Então já são 18h34 na Nova Brasil.

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0: Sou eu. Faria. Vamos trazendo agora o noticiário do Ferroviário Atlético Clube. Antes do noticiário, eu queria que o professor falasse aí esse compromisso aí do Ferroviário. Ferroviário que fez uma primeira fase extraordinária, né, professor?
1: Foi, já estreou na segunda fase.
0: E ganhou, foi uma vitória lá, né?
1: Foi 1-1 lá,
0: pois em Caruaru, vitória central. Vitória fora de casa.
1: É, porque
0: um empate sabor vitória, porque decide em casa. O jogo já é quando? Já
1: domingo.
0: É pra quando? Domingo que vem.
1: 17 horas no PV.
0: Uhum.
1: Domingo 17 é bom jogo, Ferroviário e Central de Caruaru.
0: É.
1: Só lembrando que quem passar desse confronto pega o vencedor do confronto Imperatriz e Maracanã. O jogo Imperatriz e Maracanã foi 1-1 no sábado lá em Imperatriz. Então lá foi 1-1. Imperatriz e Maracanã também deu empate 1-1. Os vencedores se enfrentam. Podemos ter Ferroviário e Maracanã numa terceira fase. E o Iguatu, esse foi bem. Venceu a Tuna Luz lá dentro 2-1.
0: Eita!
2: Boas, deixa eu mandar aqui um abraço pro André. Ele tá lá no o Sérgio e o André estão lá na casa, minha casa lá do Batoque.
0: Mordendo?
2: Fazendo um churrasquinho com a garrafa lá, olha.
1: Rapaz, na segunda-feira é bom demais.
2: E o André disse, se o Bosco tivesse aqui, estamos vindo lá agora. E o André, ele comprou um litro da Bruta.
0: E dois pães.
2: E um saco de pão. Abraço pro André e Sérgio.
0: Ah, legal. Então vamos fazendo o noticiário do Ferroviário, que vem chegando com o repórter Evandro Soares. Fala, Evandro.
3: Olá, amigos sintonizados na Nova Brasil FM. O Ferroviário Atlético Clube enfrentou na tarde deste domingo o Central de Pernambuco lá na cidade de Caruaru, às 15 horas, no estádio do Lacerdão, e empatou pelo placar de 1-1 na primeira partida pelo mata-mata da Série D do Campeonato Brasileiro de Futebol. O atacante Ciel abriu o placar para o Tubarão da Barra e o jogador Diego Viana empatou para o Central de Caruaru. Agora, a segunda partida do mata-mata vai ser disputado no dia 28 de junho, no estádio Presidente Vargas, às 17 horas, onde será decidida uma das vagas para as oitavas de final. E se houver um novo empate, a decisão será por cobranças de pênaltis. E o Tubarão da Barra quer contar com todo o apoio da sua torcida coral. E para isso, está com a promoção dos seus ingressos para esta partida decisiva contra o Central do Caruaru e para o setor laranja pelo valor de R$10, mas a oferta é só até hoje às 23h59. Depois os valores voltarão aos preços normais de R$40 a inteira e R$20 a meia no setor laranja, na arquibancada social de R$50 e R$25 a meia no setor amarelo. 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Amigos da equipe esportiva da Nova Brasil em Campo, Evandro Soares, agora na Nova Brasil FM.
4: João Bosco Faria.
0: Apaixonado pelo futebol. 18h41 em Fortaleza, tá aí o noticiário do Ferroviário Atlético Clube. Diga de mim, Marcelo.
2: É, e do Sérgio, que estão lá em casa, lá no Batoque, tomando. Me lembrei do Zé Fartura, rapaz. Zé Fartura acompanha sempre a gente, né? Não é isso, professor?
1: Tá sempre ligado aqui na Nova Brasil. É nosso ouvinte mesmo, de ficar ligado todas as tardes, 17h30, na hora da bola rolar.
2: E na sexta-feira tem um São João lá. Sexto é sábado, lá na casa do Luciano. Fui 2 anos atrás da família. É um negócio impressionante.
0: Olha. Eu quero dizer que a nossa programação esportiva aqui para
1: você. Toma chuva, viu?
0: É, na Copa do Mundo está chovendo nesse momento.
1: Chuva muito.
0: O nosso horário é de 17h30 às 19h30, de segunda a sexta. Correto?
1: Correto.
0: 17h30 às 19h30, são 2 horas seguidas aqui na Nova Brasil. A Nova Brasil é de um grande grupo de comunicação do Estado, é do sistema de comunicação O Povo, do jornal O Povo, da CBN. Falar nisso, a Rádio Iracema vai fazer parte também. A Rádio Iracema do Ipu, que está inaugurando em breve em FM, vai fazer parte aqui também do grupo. Alguma parte da programação CBN vai ser retransmitida para nós lá na região, na zona norte do Estado. A Rádio Iracema do Ipu, que vai ter um alcance. Nós vamos a nossa, nosso propósito é de inaugurar na frequência 92.7, que foi a frequência liberada pela, pelo Ministério das Comunicações, e nós vamos ter um alcance em até 30 cidades daquela região, da região toda da Ibiapaba e da região da Zona Norte, né? E caminhando ali para a região dos Inhambus. Então nós vamos entrar em um raio de 30 cidades aí,
2: Vendez. É por isso que naquela vez que eu e você estávamos fazendo o jogo do Ceará lá no PV, e o Hanover estava fazendo matéria para a Globo. Aí ele chegou e disse: moço, meu sonho um dia é trabalhar na Rádio Iracema.
0: Agora tem espaço, que nós vamos ter um alcance muito grande.
2: Para toda a Serra Grande.
0: Nosso transmissor vai ficar em cima da serra, ó.
2: Eita, pá.
0: Então nós já acabamos de assinar um contrato aqui com o Sistema de Comunicação Povo. Vou pegar uma parte da programação aqui que vai enriquecer muito lá a nossa rádio.
2: Muito legal.
0: Rádio Iracema do Iracema FM.
2: Agora você está falando aí, falou em Copa do Mundo, o professor disse que está chovendo lá no jogo da França.
1: Na Filadélfia.
2: Lá é o seguinte: se cai um raio, 3 quilômetros do estádio, ele suspende a partida.
0: É
2: um
0: mesmo?
2: Raio. 3 quilômetros.
1: E o sistema de anúncios do estádio, ele alertou os
0: torcedores. Mas não tem para-raios lá não, menino?
2: Tem, mas...
0: Pra que é isso, então? Mas como é que eles vão saber que um raio vai cair a 3 quilômetros?
2: Não,
0: que
2: sai, agora, sabe? Mas monitoramento é absurdo.
1: Tá aí, ó. É? Passou aí, foi não, Jota?
0: Oi. O que passou aí?
5: A informação.
0: Passou informação de nada, vocês estão vendo demais aí.
2: Não, porque saiu aqui...
0: Essa segunda. Ou será a fase da lua? Tá deixando esse pessoal.
5: Fala aí que tem
0: notícia. Minha lua tá crescente, quarto crescente. A lua nova foi há uns 5 dias.
5: É o titio.
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0: Perfeitamente. Então já são 18h46. 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
5: O Ercílio Nanto está dizendo que está feliz da vida com a contratação do Renzo Lopes, viu?
0: É?
5: É. Vindo lá do Vitória.
0: Rapaz, o cara em 30 jogos fez 2 gols.
5: dois jogos.
0: Tem aquele artilheiro
5: que... Quantos jogos? Nós estamos na 14ª rodada, não é?
1: Faltam só 24.
5: Só 24, então.
2: Já dá pra fazer um gol agora.
5: É um gol e meio, né?
0: E quando é que ele chega? Ou não tem nada certo ainda?
5: Bom, chega, ele chega. Ele só pode ser...
2: depois
5: ele pode ser inscrito no dia 20. Depois do dia 20.
2: 20 de julho.
5: No dia 20 ele já pode ser inscrito. Porque a Copa termina no dia 19, não é isso?
2: É dia 20 de julho.
0: A Copa termina dia 14.
1: Se ele não se contundir daqui pra lá...
0: Quando é que a Copa termina, professor?
5: Dia 19, cara.
0: 19, né?
5: É. E aí, ele pode ser inscrito. Né? Bom, ele, o Lucas Mugni, o Brian Borges e mais uns.
1: É Rian Santana.
6: É o Rian Santana. É.
5: Rian Santana.
6: Eu tenho os dados dele aqui, do Rian Santana. Ele tá vindo do CSA, tá praticamente acertado, né? Da Série D. Tem 25 anos. Ele jogou 26 jogos, 15 gols, 6 assistências.
0: Aí é bom.
5: Esse é meio-campista ou é centroavante?
6: Ele joga. Então, ele joga tanto na lateral direita quanto na ponta esquerda.
5: Como é que é?
6: Ele joga tanto na lateral direita, pode fazer esse papel de lateral direito, mas ultimamente ele tá jogando na ponta esquerda lá.
2: É, mas o Jota já se animou com o jogo de lateral direito.
6: É porque é o pé trocado, né? Porque é ele é destro, né? Tem o pé direito, sim. Joga na esquerda pra puxar pro meio.
5: Olha aí, viu? Que garoto bom.
0: Ah, ele leva, puxa pra bater com a direita.
5: Isso. Por isso que ele fez 11 gols.
6: Ele fez 15 gols.
5: E quantos jogos?
6: Em 26.
5: Nada para nada, nada, média, dá um gol e pouco.
2: Média acima da média.
5: Dá 1,30, né? Não é?
2: Isso, por 1,30, aí.
6: É, assim, é um campeonato de nível mais baixo, mas a quantidade de gols, né, é de surpreender.
5: Ah, bom.
0: 1,30 o quê, rapaz? Se são 32 jogos, o cara fez 15 gols. É
5: 24 jogos.
0: 24 jogos. É. Ele fez quantos gols?
5: 24, divide por
6: 26
5: por
6: 3. Jogos.
2: 26. Pararam 26 o jogo, jogos. Pararam o jogo lá na França.
1: Pararam o jogo.
2: Todo mundo se recorde, choveu. Caiu um raio lá na casa.
5: Não, é porque terminou o primeiro tempo.
0: Não, rapaz, primeiro tempo não. Já tá no segundo. Peraí.
1: Intervalo.
0: Intervalo, rapaz. Vocês
5: vão. Mesmo assim, tá
2: sendo que parou o jogo.
0: Raio.
2: Parou o jogo.
0: Aqui você vai estar falando de raio aí, rapaz.
1: Falei nada, não. Faz carreira, né?
5: O Edmilson, Marcel, você vai fazer mesmo a operação?
2: Parou o jogo, parou por intervalo.
0: O jogo parou porque tá no intervalo.
2: Mas parou.
0: Olha. 1-0 pra França, não é isso, professor?
2: É.
1: 1-0, Mbappé.
0: Você tá, olha, o Iraque tá segurando a França. Esse gol que aconteceu, Marcos Felipe, foi um gol de fora da área, um gol difícil de se fazer, o chute do Mbappé, viu, professor? Então, nossa. Quer dizer, não tá fácil não, rapaz. Essa Copa do Mundo tá difícil.
1: Eu vi que o Curaçao levou de 7 da Alemanha e empatou com o Equador 0-0.
0: Uhum.
1: E o Equador dava como certo essa vitória.
2: Por isso que eu torço Cabo Verde. Não dá pra torcer Brasil, né?
1: Tem quase 600 mil lá torcendo também, Cabo Verde.
0: Professor, neste momento, pelos resultados já apresentados na reta final da fase classificatória, na primeira fase, quem é pra você um time assim que hoje levaria a Copa do Mundo, na sua opinião?
1: Sério mesmo? Pra mim é a Argentina.
7: Não vai não! Ele não vai não. Não vai não.
1: Vai.
7: Ele não vai não.
1: Vai.
0: Pra você, Edmilson Marcel.
2: Rapaz, eu torço demais pra Argentina, o pescoço. Mas eu tô com medo dessa Argentina.
0: Não, você acha que a Argentina foi a melhor que você apresentou até agora?
2: Agora, pra mim, o que é que você acha que vai ganhar? A França. Pra mim, o melhor futebol é da França. Tá certo? Agora a Argentina tá perigando, mas eu torço muito pra França.
1: A Argentina é muito raçudo também.
2: É.
1: Ele não desiste fácil não, viu?
0: Então o professor acha que a Argentina hoje seria campeã, o Edmilson acha que a França...
1: Hoje, né? Mas como diz o operador, se ele se machucar amanhã, o Messi aí eu já mudo.
0: Você, Marcos Felipe?
6: Pra mim é a Argentina também. O Messi pra mim ele é alienígena, né? Extraordinário. O pessoal ainda tem essa briga com o Cristiano Ronaldo, mas sem comparação, o Messi ele vai com certeza sair com a artilharia dessa Copa.
0: Uhum. Perfeitamente. Jota Egito.
1: Sabe como é que eu vejo a relação Messi e Cristiano Ronaldo na Copa? Pra mim, o elenco da Argentina é muito melhor do que o de Portugal.
0: Não tem dúvida.
1: E aí ajuda muito. Os caras trabalham.
0: Como é que um time. Como é que uma seleção sul-americana tem um futebol tão parecido com o futebol europeu? Tem alguém que sabe me responder isso aí? Porque na Copa passada, a final foi quem?
1: A Argentina e França.
0: A Argentina foi campeã. Primeiro título do Messi, título mundial, Copa do Mundo. Jota Egito, qual seria a sua seleção no momento, até agora, nessa fase classificatória?
5: Quando iniciou a Copa do Mundo, eu estava torcendo para Portugal. Continuo torcendo para Portugal. Mas
0: você não está torcendo pelo Brasil, não?
5: O Brasil não empolga, né?
0: Claro. Não, peraí, vou fazer uma pergunta aqui.
5: Claro que eu queria que o Brasil fosse a seleção...
0: Não, Qual é a seleção que o senhor está torcendo?
5: Eu estou torcendo para Portugal. Estava torcendo para Portugal, mas eu mudei para a Inglaterra. Entendeu?
1: Eita, torcedor, esse aí é bom, viu?
5: É. Não, é porque eu tô vendo que Portugal tá meio fraco, entendeu? Mas eu gostaria que Portugal ganhasse.
0: Peraí, você não tá torcendo pelo Brasil?
5: Não, o Brasil é a minha primeira seleção, entenda. Eu queria. Oh,
0: já disse seis tudo, viu? Ele já... É porque politicamente ele entrou errado, pensando não. Que ia.
5: Deixa eu ver.
0: Eu quero saber.
5: Deixa eu dizer, olha, você a pode... seleção brasileira olha. É a seleção de todos nós. Concorda, Marcos?
6: Concordo.
5: Olha aí. Mas como a seleção brasileira. Se for aqueles doidinhos ali, se for só aqueles doidinhos.
0: Não, você responda.
5: Aquele que jogou contra o Haiti, porque responda. O Jagurutu de Santa Quitéria, sem o Silva e sem o Quilau, entendeu? Ganhava aquela seleção.
0: Eu vou fazer uma pergunta de novo pra você. Eu perguntei
5: qual a seleção. Pra ver se eu entendo.
0: Qual a seleção.
2: Qual é a posição do Quilau?
0: Qual é a seleção até agora que te empolgou, que você acha que vai ser campeã dessa primeira fase?
5: Vou repetir.
0: Do mundo.
5: Só uma. Brasil! Inglaterra.
0: Inglaterra, né? É. Bom, eu não quero saber para que time você está torcendo, o problema é seu. Se você não estiver torcendo Brasil, o problema é seu.
5: Não, né? O Brasil é o primeiro time de todos nós brasileiros.
0: Não, você está dizendo isso agora, né? Você disse que estava torcendo era Portugal.
5: Não é.
0: Não vê, não. Vê pode continuar torcendo Portugal.
5: Não, eu quero me fazer entender. O Brasil a gente tira, porque é o nosso primeiro
0: não,
5: time.
0: Não, ninguém tira o Brasil, não.
5: Não, tá aqui, é o primeiro time. Tá
0: Brasil
5: aqui.
0: Saiu ou sai também, né? Não? Brasil sai, a gente
5: então
0: sai
5: você
0: também.
5: Você vai sair na segunda fase, viu?
0: É, viu? Aí, torcedorzão bom, viu? Da seleção brasileira. Acho que você torce primeiro pro Brasil, né?
6: Claro, com certeza.
0: É o primeiro cronista que eu vejo esse rapaz lá do quintal do Ipu, Santa Quitéria, dizer que não torce pro Brasil, viu? Torce Portugal. Bom, eu...
5: Mas ele falou aí que... Ele falou que a seleção que tava torcendo... Que a França foi que tu falou?
2: Perguntou pra ele qual é a melhor. Ele não, disse que é a Argentina.
6: Quem ia ganhar campeão, a Copa? Inglaterra... Pra ser campeão, a Argentina.
5: Ó, viu? Então...
2: Não é que ele tá torcendo, não. Ele disse que quem tá jogando mais bola, que ele é analista, ele sabe.
5: E o que, é que eu falei diferente dele?
2: Você é repórter.
0: Você, você falou que o torcedor tava torcendo pro Portugal.
6: Inclusive...
5: Não, a seleção que vai ganhar...
0: Falou ou não falou, coronel?
6: Inclusive, Portugal era um forte candidato antes dos jogos começarem, né? É uma decepção, Portugal.
5: Pronto, olha, o rapaz
2: entende. Por que, que é decepção Portugal?
6: Porque
5: começou mal.
6: É, mas é porque ele tem uma geração muito boa, tem jogadores que estão se destacando. E esse empate com o Congo era um resultado que o pessoal não esperava.
2: Mas o Congo. É aqueles. É bom, vamos lá.
1: Congo que 74.
5: A Crônica Esportiva Mundial está dizendo que essa seleção de Portugal é uma das melhores seleções que Portugal
2: demais
5: que Portugal já apresentou para uma
2: já
5: Copa
2: que
5: do
2: o
5: Mundo.
2: Brasil não ganha, que Portugal ganhe.
5: Pois é. Eu gostaria que o Cristiano Ronaldo. Essa é uma Copa do Mundo juntamente com Portugal.
2: Você artilheiro.
5: Os portugueses também. Os portugueses são nossos Portugal, irmãozinhos, né?
2: Os hermanos são nossos inimigos.
5: Falam a nossa língua.
2: Os hermanos são nossos inimigos.
5: Gostam da gente, entendeu? Né? Ah? O Japão quer saber
0: se
5: de
0: o
5: Brasil
0: não. Perder, eu vou torcer um time que não tenha nenhum título mundial, que é pra não encostar na gente.
5: Portugal lá. Não
1: Senegal.
5: Tem.
0: Portugal.
5: Não tem.
1: Senegal é boa equipe. Noruega.
5: O Japão não tem, a Coreia do Sul não tem.
2: O Cabo Verde, se o Brasil sair.
5: O Cabo Verde não tem.
0: Pronto, gente. Pronto. Já acabou a pergunta aí, porque deu até declaração de paixão pro Portugal aí. 18h56.
1: Mas que mudou pra Inglaterra.
5: Olha, o Ceará podia até pensar em mandar o Anderson Batatais e o Alisson.
0: Quem Henry é o provável
5: pra,
0: você...
5: pra Portugal? Para fazer um curso lá, porque lá é onde tem a melhor escola de técnico.
0: JG, quem é o provável treinador do Ceará? Ou você acha que o Ceará vai continuar sem treinador?
5: Isso. O Ceará, ele vai tentar contratar aí um técnico. Ninguém está querendo vir, né? Ninguém está querendo vir treinar o Ceará nesse momento. Ainda tem gente aí torcendo pro treinador lá não sei de onde cair, lá no Goiás, lá não sei de onde, Nenhum desses aí vão vir. Nenhum vai vir.
1: Se cair, não vai vir.
5: Nem se cair, vai vir. O Paulista ela já disse que não, eu não vou, eu fico aqui, eu ando a pé, mas não vou.
2: Mas tem uma promessa aqui, né? Que eu achei muito interessante até.
5: Quem é?
2: O Bosco já disse, o Lira vem ser nosso comentarista, mas se será quiser, eu dispenso.
5: Ah, rapaz, isso aqui é um programa né, de humor, não.
2: O Lira é um baita treinador.
5: Eu sei, eu conheço o Lira.
2: Pois é, ele é um grande treinador, rapaz.
5: Mas ele não quer mais treinar.
0: Não, o Lira já abandonou.
2: Se chega lá com uma proposta boa pra ele.
5: Eu, se eu fosse o Ceará, ia lá. Lisca, me perdoe o que a gente falou de você, mas você aceita treinar o time? Pronto, é isso.
0: O problema do Lisca é que, primeiro, nunca a torcida não quer. Segundo, a diretoria nunca pensou em contratar. Terceiro, é que ele só fica 3 meses que pega uma briga.
5: Eu vejo gente aí, olha, o Ceará tem que trazer um time internacional.
0: Diga alguma coisa, Hélio Clutinho,
1: Um treinador internacional, né?
5: Treinador.
8: Eu só vou dar a minha opinião, só rapidinho aqui. Ceará...
1: É bem rapidinho mesmo?
8: É bem rapidinho. O Ceará não tem dinheiro para contratar ninguém. Vai apostar no Batatais até dar uma dor, até abrir a janela para ver se traz aquele pacotão que todo ano vem, pacotão de feijão, de etc. E outro jogador, inclusive esse aí que tá vindo do CSA, certo? Vai trazer umas 3 ou 4 apostas para ver se cola. Até lá vai ter que se apoiar no Batatais e o Alisson R por aí.
6: E olha se não fazer uma venda do Melk, por exemplo, para conseguir angariar a caixa para ir fazer contratações.
0: Quanto é o Melk?
5: 50 milhões.
2: Isso no papel, porque chegar com 4 ali, eu tenho pessoa que ele vai.
1: 4 ou 5 aí, ele pode levar.
2: Que ali é como um certo comentarista disse. Mas
0: você chutou ou é 50 milhões mesmo?
5: 50 milhões, sim.
6: Uma multa, né?
5: Multa rescisória. Um repórter que tem credibilidade como eu vai chutar uma informação, cara?
2: Multa rescisória.
0: É 50 milhões?
5: 50 milhões, cara. Tu acha que eu vou chegar aqui numa rádio Nova Brasil, um microfone potente desse, a maior audiência do rádio brasileiro, eu vou chegar aqui com a multa do Mel que custa 50 milhões?
0: Dizendo que é
5: no valor 4. De 50 milhões?
0: Não, quem disse que era 4 é o Titi aí.
5: Não, o Titi não sabe mais de nada.
2: Tô dizendo que vai por 4. Do jeito que o Ceará tá, se ficar com 4 lá...
5: Você deixa de desvalorizar o Ceará, cara. Tudo pra você não presta no Ceará. O Ceará.
0: O Ceará mesmo está se desvalorizando.
5: Mas não é assim, cara. Então vamos fazer o seguinte: pega um cara da oposição, bota lá para ver se dá certo. Pega. Quem é da oposição aí que quer pegar o Ceará? Pega.
2: É o Danilo.
5: Pra ver se dá certo.
2: Danilo.
5: Entendeu? Rapaz, administrar um time de futebol não é administrar uma equipe esportiva, não. Entendeu? Não vai deixar do jeito que tá.
8: A solução então é deixar do jeito que tá.
5: Não, cara.
8: Você falou que vai trazer alguém da posição,
5: Marcos,
8: e ninguém vai dar jeito.
5: Você concorda comigo que o ideal era.
8: Qual é o ideal?
5: Era o povo se juntar.
8: Juntar com o quê? Se você já tem uma.
5: Oposição
8: e mas
5: e
8: se
5: situação.
8: Você tem uma. Ó, não existe junção no Ceará entre oposição e situação. Não existe, certo? Porque uma está com a administração falida, isso desde o Robson de Castro.
5: Sim.
8: Tá? E a oposição já fez de tudo possível para tirar essa atual diretoria, e agora na última eleição, que inclusive era a eleição do Estatuto, não conseguiu, por vários problemas e principalmente por erros da própria oposição no dia da votação. Eu estava lá e eu presenciei. Agora, qual o problema? Se não existe esse elo, certo? Das duas, uma. Ou você aparta de uma vez, ou você vai deixar como a sua solução você deu aí. Vai deixar até quebrar, até o time ir para uma Série C e virar um Santa Cruz da vida. Porque depois que você tiver afundado em dívida numa Série C, passar para outro para tomar, para começar o trabalho do zero, não, do menos um, aí nós vamos ver Ceará penando.
5: Ou se não acontecer.
8: Fortaleza, seu rival, passou 15 anos numa Série C para sair do fundo do poço. Prepara, não é bom apostar.
5: Eu sei. Então,
0: perfeitamente.
5: Por isso que eu estou falando que uma junção seria melhor desse povo todo aí, porque
0: o João Paulo vai tentar melhorar a condição do clube para. Eu acho muito difícil o Ceará subir. Pode ser que aconteça, né, mesmo? Pode ser que aconteça ainda.
1: Lá no Goiás o pensamento é esse, é não cair. Acabei de ler aqui.
5: O primeiro pensamento é não cair.
0: Agora ruim é essa atual diretoria entregar na terceira divisão. Aí eu vou dizer aqui uma coisa. Aí a porca tá surrada.
5: Aí seria o fim do mundo.
2: Agora tem muito time ruim nesse caminho aí. Tem muito time ruim.
1: E o Ceará é um deles.
2: Tá.
5: O Ceará em cabeça.
2: Né? Não em cabeça. Não. Tem time aí que é uma praga.
5: Deixa eu passar. Mas eu ainda acho que o Ceará bem escalado, bem com a bagaceira que tem aí, ainda dava pra fazer uma sopa.
2: Gostei desse termo, bagaceira.
1: É. Deixa eu passar a sequência do Ceará até o final do primeiro turno. Faltam 5 jogos.
5: Eu vou lhe dizer as vitórias.
1: Juventude fora.
5: Sim. Empate. 1-1.
1: Goiás fora.
5: Vitória do Ceará.
1: Eita. Aí tem outro jogo.
5: Em casa.
1: O América Mineiro.
5: Esse é.
2: Empata.
1: América Mineiro fora.
2: Empata.
5: Não, esse
2: 2 pontos,
5: esse,
2: 3 jogos.
5: Esse é perigoso. Quem ganhou até do Fortaleza?
1: CRB em casa.
5: Ganha. Será que ganha?
0: Não, tá aqui a mãe de Iná.
1: E o Atlético,
0: filho, de, filho dela.
1: O Atlético é o Ceará, operário.
2: Aí ele ganha 5 pontos nesses 5 jogos, pode escrever.
6: O Ceará tem elenco pra pelo menos sair empatando esses jogos. O elenco do Ceará não é pra estar perdendo de 1-0 pro Botafogo dentro de casa.
1: Só precisa ser bem
6: escalado. É, só precisa ser bem escalado.
5: O problema do Ceará é a escalação tática no campo. Entendeu? A tática no campo. Seleção, o time ser bem escalado dentro do campo. Com esses jogadores. Bota na minha mão. Eu vou escalar aqui.
0: Eu gostei do comentário, foi do Érico Lutiani.
5: De quê?
0: O comentário que ele fez agora.
5: Você tá com medo que o homem é coronel?
0: Não, tô gostando do comentário que ele falou.
5: Entendeu?
0: A única balizada aqui, em termos do Ceará, até agora que eu ouvi, foi o Érico Lutiani.
5: Vou escalar o time que vai ganhar, que vai empatar ou ganhar o Juventude lá. Richard, Alex Silva no 4. Não, que negócio de 6 zagueiros? Era pra ter só um zagueiro. Outra. Ah, você falou em.
0: Escalação, rapaz.
5: Você falou em zagueiro aí. O seu Batatás lá tá fazendo outra coisa errada. O Éder, ele tem que jogar do lado direito. Ele tá botando o cara do lado esquerdo da zaga. O Luizão é que tem que jogar do lado esquerdo da zaga. Não é? Entendeu? Então seria o Richard, o meu time, pra encarar o Juventude. O que, que foi?
2: A informação que eu dei aqui, viu?
0: Partida suspensa que eu dei. Devido às condições climáticas adversas.
2: Eu disse aqui, disseram de meu estado.
0: E aí, nesse caso aí, o que é que vai acontecer?
1: É aguardar a melhora do tempo.
2: O árbitro vai decidir. Se cair outro raio em 30 minutos, tem mais 30 minutos, e por aí vai. Só que não.
0: Quer dizer que não estava no intervalo, não.
2: Não, aquele ali
1: é. Eu avisei, faz carreira.
2: Ali é informação.
6: É o mesmo protocolo da Copa do Mundo de Clubes.
2: É.
0: É porque continua chovendo.
1: A repórter nem se mexe.
8: Ah. É porque é o seguinte, nos Estados Unidos já existe isso aí, não é por conta da Copa do Mundo, não. Isso aí é em todo esporte, né? Em área aberta, o protocolo de segurança é esse. Quer seja beisebol, quer seja soccer play, quer seja, enfim. Se tiver com tempestade, probabilidade de tempestade com raio, é cancelado. Se não tiver começado, cancelado a partida. E se tiver começado, eles param. Não, eles não arriscam a parte de segurança.
2: Primeiro sai o torcedor, primeiro sai os jogadores, depois e depois os torcedores. Repórteres vão todos lá para ficarem abrigados embaixo, dentro de um túnel que tem lá.
0: Embora cada coluna dessa aí tenha um para-raios.
2: Verdade.
5: É verdade. É porque normalmente a chuva lá é com muita ventania.
0: A chuva está diminuindo, está quase cessou já. Parou já a chuva praticamente, né?
5: Mas ali pro nascente ainda tem muita chuva, viu, Bosco?
1: Ainda tem os teimosos ainda que fica, né?
5: É.
0: Mandar um abraço aqui pro Cícero Ronaldo, que tá ligado aqui com a gente. Cícero, um abraço, meu querido.
5: Então,
0: obrigado pela audiência.
5: Valeu, Cícero. Então, como eu tava dizendo, vou escalar o time aqui para empatar ou ganhar o Juventude.
0: Sim, mas não corte não, fale de uma vez só.
2: Banque mesmo, banque mesmo.
5: Vou bancar, escreve aí, ó. Richard no gol. Entendeu? Alex Silva na direita como lateral, os dois zagueiros, Éder do lado direito, não é do lado esquerdo não, Luizão do lado esquerdo e o Fernando como lateral esquerdo.
0: Aumentou a chuva, viu?
5: Aí você vem com o Richardson fazendo o primeiro volante, que é ele que tem que entrar mesmo, que não tem outro, mas ele é bom jogador, o Richardson. O menino, rapaz, o Júlio César, os dois volantes. Aí você pega, bota mais na frente o João Gabriel, bota o Matheus Araújo e o Melk. E bota. Não, o Júlio César vai de jogar volante. No meio campo, de volante, né? Segundo volante. Aí o que você faz? Você pega os três de meio campo. Você pega o João Gabriel, você pega o Matheus Araújo e o Melk. E bota o Gabriel Amaral ali na frente, fazendo um. Entendeu? Um. Ceará vai jogar no 4-2-3-1. Desse jeito, contra o Internacional. Concorda não, mano?
0: Internacional?
5: Contra o Juventude.
6: O Júlio César tem que jogar como volante. Inclusive, o Júlio César quase entregou duas vezes o gol contra o Botafogo.
5: E não é isso que eu tô falando?
6: Não sei se
5: ser ele e o Richard.
6: Não sei se os senhores lembram. O Júlio César tentou dominar uma bola, um lançamento, no primeiro tempo, aí disse 12 minutos. Ele não consegue, ele se atrapalha todinho e quase entrega um gol pro Botafogo. Ia ser 1-0 já no primeiro tempo.
5: Vocês entenderam aí a escalação direitinho?
0: Professor, você falou quantos jogos aí do Ceará, quais são os próximos 5 jogos, 3 jogos?
1: Pra terminar o primeiro turno.
0: Sim, vale, pra terminar Deus. O primeiro turno faltam 5, né?
1: 5 jogos. Juventude, Goiás, América Mineiro fora, os 3.
0: Uhum.
1: Em casa, CRB e o Atlético.
2: Não vai ser rebaixado.
0: Mas os próximos dois jogos vão ser fora de casa.
1: Juventude de Goiás.
5: Ceará vai nesses cinco
0: jogos. Aí vem pra casa, faz o quê?
1: Pega o Atlético.
0: Atlético. Depois?
1: Depois sai e pega o América.
0: Depois?
1: Daí vem e pega o CRB.
0: Quer dizer, são três fora e dois dentro.
5: Dois empates e três vitórias do Ceará.
2: É, aí depois disso aí já tem uma condição aí de reforço. Já tá no G6. Já tá em reforço, já pode trazer, a janela já se abriu.
5: Cinco partidas agora, o Ceará não perde.
0: Vai Vamos ganhar. Lá, e os próximos jogos do Fortaleza?
1: Fortaleza, deixa eu puxar aqui devagarinho, enquanto eu leio o comercial.
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2: Eu, por exemplo...
0: Diga, professor.
2: Tava preocupado com a situação do Ferroviário, né? Eu tenho dito aqui, o Ferroviário foi o primeiro geral. 96 clubes.
0: Sim.
2: Agora eu dizia, cuidado, Ferroviário, que vai começar agora a Série C. Série D, vai começar agora. Agora os piores já caíram fora. Mas o Ferroviário já saiu, foi a Caruaru, empatou com o Central 1-1 lá. Vai decidir dentro de casa, aí é mata-mata, né, professor?
0: Isso.
2: Aí, ó, já tem uma... Já fez uma boa partida, empatou lá.
0: É, foi um grande resultado.
2: Um bom resultado, não tenho dúvida, né? Quer dizer, a perspectiva do Ferroviário já foi mais positiva. Você acha assim?
0: O Ferroviário passando aqui pelo Central. O jogo é domingo. Jogo de volta.
1: PV.
0: No PV. Ele poderá pegar quem?
1: Imperatriz ou Maracanã.
0: Aham.
1: Primeiro jogo lá sábado, lá em Imperatriz, no Frei Epifânio, foi 1-1.
0: Certo.
1: Maracanã agora decide em casa.
0: Tô entendendo.
1: Lá em Maracanaú, no Prefeitão, lá no Almir Dutra.
2: O Maracanã é de Maracanaú, né? É. Por que que é Maracanã, hein?
1: É por causa da ave, né? Da ave lá. No tempo dos holandeses e tal, descobriram que lá existia muita ave lá, chamada Maracanã. E aí, depois que os holandeses foram convidados a deixar a região, chegaram lá os portugueses, também presenciaram essa grande quantidade de aves do Maracanã, e aí ficou Maracanã, Maracanaú, a cidade, Maracanã, Abra, agora é o time. Ó,
0: vocês estão falando com o professor de história, viu?
2: Isso,
0: professor Luiz Eduardo aí é professor.
2: E bom de geografia também.
5: É, mas faltou professor inteligência ao pessoal de Maracanaú.
0: Por e por quê? Que aqui é Quintal do Ipu?
5: Porque se fosse Maracanaú, o nome do time, dava mais visibilidade ao município.
2: Mas não foi essa a pergunta. Não foi essa a pergunta que o
0: professor. O que é que é o Quintal do Ipu? É uma cidade lá perto?
5: A gente discutir essa questão, né? Até a questão de riqueza, Santa Quitéria é mil vezes mais rica
0: do que o Ipu.
5: O município de Santa Quitéria é mil vezes mais rico do que o município do Ipu.
2: Mas o Ipu tem mais gente famosa.
0: Não é isso.
2: Porque tem outra coisa, né,
0: Bosco? Dizendo que Santa Quitéria é Quintal do Ipu. O que eu posso fazer?
2: Tem outra coisa, Bosco. Olha, Santa Quitéria pode ter o que tiver, mas não tem a bica.
0: Tem não.
2: Olha, se não tem nem água. Atração nacional.
1: Ale é bom demais aquela bica, viu? Lá no Ipu.
2: É doido, pai. Mas, véu de noivo, 900 e tal.
0: Deixa eu dizer aqui uma coisa pra você. 50% do Ipu é em cima da serra. Os outros 50% no sertão. Entendeu? É um município rico. A plantação de tomate, de pimentão, de tudo que a serra pode produzir, nós temos. É uma mistura de serra e sertão. Entendeu?
5: Tem muito talhado. Você sabe o que é talhado? Sabe o que é talhado? Você não sabe. Matuto não sabe.
0: Deixa.
5: Talhado é um monte de pedra, entendeu, Júlio? Pedras.
0: Nós
5: entendeu?
0: Somos abençoados, rapaz. Nós temos
2: que eu conheço
0: aquela serra, talhado, chamada lá, Serra da Diatala.
5: O pessoal do interior chama é talhado.
2: Agora...
0: Lá ele não tem, fica com essa...
2: É porque eu conheci uma acolá que era monólito, né? São aquelas pedras gigantescas.
5: Lá, no Quixadá.
0: Quero mandar um abraço aqui pro meu amigo Arraes, que tá ligado no programa, o deputado Arraes ali na Oswaldo Cruz com Dom Expedito Lopes. Era meu vizinho lá.
5: Doutor Pires também, viu?
0: Doutor Pires. Daqui a pouco eu me encontro com o Pires. Um abraço pra ele. Gente muito boa. Já são 18 horas e 13 minutos em Fortaleza, 18 e 13. Diga, professor.
1: Você pediu a sequência do Fortaleza?
0: Sim, 5 jogos.
1: Anote aí. Fortaleza Esporte, domingo, Castelão.
0: Uhum.
1: Depois, também em casa. Fortaleza e Ponte Preta, dia 2 de julho. Também em casa.
0: Uhum.
1: Depois sai, pega o Atlético Goianiense, que também não vem bem das pernas. Lá no Antônio Scioli. Depois. Tem o Novo Horizontino no Castelão. E o último jogo dessa fase, que é o primeiro turno, Vila Nova lá. Aí
0: também... Essa chuva ainda tá grossa ou tá fina já, professor? Ela tá caindo.
1: Aí, Jota, aí.
0: Ainda tem muita chuva no estádio?
2: Estão dizendo aqui que é brasileiro que tá lá.
5: É o pessoal do Ipu que tá lá. Professor. Raça ruim.
1: Diga aí. Diga aí, Jota.
5: Não, agora.
1: Agora falando
5: o
1: sério.
5: Fortaleza, diga aí, o primeiro jogo.
1: Primeiro jogo é com o Sport, domingo.
5: Vitória do Fortaleza. O segundo.
1: Ponte Preta, dia 2, também no Castelão.
5: Vitória do Fortaleza, já são duas.
1: Dia 12 de julho, lá no Antônio Scioli, lá em Goiânia, com o Atlético. Pra mim ele ganha também lá.
5: Ganha. São três vitórias.
2: Jogado bem fora de casa.
1: Agora tem dois jogos aqui chatos.
5: Vamos lá, eu vou dizer se são chatos ou não.
1: Novo Horizontino. Mesmo no Castelão, eu acho difícil.
5: É um empate aí.
1: Depois, Vila Nova lá em Goiânia.
5: Perde, Fortaleza perde lá.
1: Então, aí termina o primeiro turno.
0: Não se meta.
5: Um empate e uma derrota. Eu sou analista de futebol.
0: Você é repórter do Ceará.
5: Quem disse que eu era comentarista, analista de futebol, foi o Ercílio Nanto. Então eu acreditei.
0: Viu? É muita perversidade, viu?
1: Diz que o Ercílio é muito mentiroso.
0: A verdade.
2: Ercílio é gente boa.
1: Tá bom, antes de achar graça.
0: Deixa eu falar mais uma vez a nossa programação esportiva da Nova Brasil em Campo. É de 17h30 às 19h30, de segunda a sexta-feira, aqui na Nova Brasil. 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Bola rolando, nós fazemos os jogos do Ceará, do Fortaleza e do Ferroviário, por enquanto, né? 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O sistema de comunicação O Povo vai fazer, no ano que vem, daqui um ano e meio, dois anos, não sei, 100 anos de existência, vendo mesmo, Marcelo? 100 anos de existência. 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
1: 7 de janeiro de 2028, 100 anos.
0: 100 anos, dia 7 de janeiro, o grupo prepara uma grande festa para balançar as estruturas da comunicação do Ceará, do Nordeste, tá bom? 19 horas e 16 minutos em Fortaleza, segunda-feira, 22 de junho. Em plena Copa do Mundo, a maior Copa do Mundo de todos os tempos. A próxima Copa do Mundo deverá ser maior em número de países, né, professor Luiz Eduardo?
1: Não, serão seis.
0: Seis países.
1: Aquela fase preliminar ali fica no Argentina, Uruguai, Argentina, Uruguai e Paraguai. Aí na É, são jogos de abertura, né? Tipo estilo abertura, né? Aí sim, aí no desenrolar da Copa vai ser Marrocos, Portugal e Espanha.
0: Marrocos.
1: Aí eu acho que nesse daí o Portugal ganha, então Marrocos.
0: É, grande oportunidade de Marrocos e Portugal, né? Porque na Espanha quem ganhou em 82 foi o...
1: Foi a Itália.
0: A Itália. Ganhou em cima do...
1: Em cima da... Agora pegou.
0: A Itália... Alemanha, né? Aí quem eliminou o Brasil foi a...
1: No Brasil foi a Itália.
0: A Itália. No tempo do Paulo Rossi, não?
1: Paulo Rossi.
0: Pronto, fez três.
1: Uma das cenas mais interessantes do futebol.
0: Eu nunca vi aqui, 3-2.
1: O terceiro gol do Paulo Rossi, o Júnior levanta a mão, dando condição e levantando a mão pedindo impedimento. Tá ali, foi demais.
2: Mas todo... impressionante.
1: Na trave, o Júnior, na trave esquerda. Levantando a mão pedindo impedimento do Paulo Rossi. Ah, ele e o goleiro Valdir Pérez, aí ele pediu impedimento.
0: Quem pediu?
1: O Júnior, pedindo que o árbitro desse impedimento.
2: Júnior na lateral esquerda,
1: dando,
2: né?
1: Condição.
0: Aí foi.
2: Aliás, gravou um samba agora da Copa do Mundo, né?
0: Rapaz, gravou? É o Júnior.
2: Gravou o Júnior. Ele já tem gravado um canarinho.
0: Ah, agora... isso aí foi em 82.
1: Isso, né? Voa, agora canarinho.
0: Gravou, voa, canarinho, voa.
2: Agora ele gravou de novo. Mesmo, outro canarinho.
1: Alemanha Ocidental na época, né? Porque existia Alemanha Oriental e Ocidental,
0: na Ocidental,
1: né?
0: Era.
1: 3-1, Itália na final.
0: Tem o samba dele aí, do Júnior?
1: Santiago Bernabéu.
0: Não, não é o samba da Nova Brasil.
2: Esse é
1: samba. Olha aí.

0: Olha,
1: João Bosco Farias.
0: Eu tenho aqui uma curiosidade. O professor falou ali do negócio do maracanaú aí. O significado de maracanaú. Na língua tupi-guarani, a palavra maracanaú significa lagoa onde bebem as maracanãs.
2: As aves, né?
0: Lógico.
2: E os gols da Itália na final em 82, venceu a Alemanha Ocidental 3-1, foram de Paulo Rossi.
3: Não, quero saber a eliminação do Brasil pela
2: foi da Itália. Itália eliminou.
3: Foram 3 gols do Paulo Rossi, não?
2: Três
3: gols.
2: E aí na final foi 3-1.
3: Eu só sei que o placar foi 3-2.
2: 3-2.
3: O jogo estava empatado em 2-2 quando o Paulo Rossi acabou as esperanças do povo brasileiro.
2: Eu tinha 14 anos, fiquei alegre quando...
3: Acabou a esperança do povo brasileiro.
2: Mas Falcão aí empatou e fiquei alegre demais.
0: O povo brasileiro se vingou com o Baggio, né? Perdendo aquele pênalti.
3: Aí, ó, a música dele, ó.
0: Bem feito.
3: Saiu de 82, quero ver a nova.
2: Essa de 82.
3: Paulo Essa Rossi. Música fez muito sucesso. E era cantado pelo Júnior mesmo.
0: Era.
3: É?
0: Sim.
3: Aquele tempo era
2: vendido. Verde, amarelo, azul e branco.
3: Aquele tempo era em disco vinil. É? Cadê a nova? Tem aí? A nova do Júnior?
0: Terão.
2: Só dizer aqui os gols da Copa.
3: Vamos
2: Paulo
3: lá.
2: Rossi.
0: O Marcos Felipe quer falar também.
2: Paulo viu? Rossi, Tardelli e o Alto Belli. Eu lembro que em 82 tinha o álbum também da figurinha. Uhum. E eu fazia a coleção do álbum também. Esses aqui eu lembro de todos eles da Copa de 82. É o novo.
0: Você lembra da Copa de 82?
2: Lembro não.
0: Tava lá. mas sabe da história, né?
4: Mais ou menos.
0: Já leu um pouquinho.
4: Pois é.
0: Entendeu?
2: E o Paulo Rossi foi o artilheiro daquela Copa, viu?
0: Isso.
2: Não fez um gol sequer na primeira fase, mas depois pegou o Brasil, esse aí fazendo gol direto. Foi o artilheiro, foi o chuteiro de ouro, foi eleito o melhor jogador.
0: 82.
2: Na Copa de 82.
0: E 86.
2: 86 o Brasil não ganhou de novo.
0: É.
5: Vamos para um palpite agora da gente?
2: 86 foi a Argentina do Maradona.
5: Quem que você acha que vai ser o artilheiro desse ano da Copa?
3: Rapaz, eu acho que vai ser o Mbappé.
2: Eu acho que vai ser o Messi.
4: Eu acho que vai ser o Messi também.
3: Você, Jorge?
0: Também. O Messi.
5: Eu estou torcendo para o Mbappé.
3: Então diga que é o Mbappé, rapaz. Você está feito o Jota Egito? Diz que...

0: anterior da coxa direita. Uhum. Mas aí o diagnóstico e os exames confirmaram a lesão nessa coxa, ele segue tratamento. Se vai voltar a jogar é outra história, né? Mas ele Entendi. Segue com o grupo lá nos Estados Unidos.
1: O Departamento Médico da Seleção Brasileira está trabalhando para que ele volte nas oitavas de final da Copa,
0: porque
1: né?
0: Porque o prazo é, a previsão de volta é de 10 a 15 dias. Isso. 15 dias, hoje são o quê? 22?
1: Mas pelo futebol...
2: Hoje é 22.
1: Pelo futebol que ele apresentou até aqui, é melhor ele não voltar.
0: Não vai fazer falta, não.
1: Não vai fazer falta, não.
0: Bota o Luiz Henrique, que ele disse.
1: E tem o Endrick também, tem um bocado de gente aí para entrar.
3: Eu vi...
1: O Neymar vai começar o jogo na quarta-feira.
3: É o que eu vi com respeito a ele, que ele está com problema financeiro. João é uma fonte credenciada, problema econômico financeiro dele.
2: Mas não pode, Edmilson. O cara que ganha milhões está com problema financeiro de quê?
3: Os investimentos dele são lá em cima também, rapaz.
4: É, o único problema que eu vi é técnico dele, né? Ele corre. No jogo que o Brasil fez contra o empate agora, de 1-1 contra o Marrocos, o Rafinha correu o campo inteiro. Tanto que quando acabou o jogo, ele sai exausto, ele se joga no chão. Só que ele não entrega. Ele corre e não entrega nada.
1: Ah, tá certo, você tá... Não entregou nada de futebol. É isso mesmo, você tem razão.
3: Não sei por quê, não é porque tava jogando demais.
1: Jogando demais. Não, mas na seleção ele não tá jogando
3: não,
1: nada.
3: Não, falando seleção, antes da seleção. É. Agora ele não tá jogando nada. Tem Aliás, quem é que tá jogando na seleção fora o Vinícius? Brasil!
2: Oi. Como é, Mossoró? Tá dizendo aí, meu amigo Mossoró?
5: Rapaz, esse cara, o Rafinha tá na liseira, tá jogando direto nas betas.
0: Grande Mossoró, rapaz.
5: Ei, professor!
0: Grande abraço, amigo.
5: Beleza, meu garoto. Um abraço pro Edmilson Marcinho, e o no Jotinha, rapaz.
1: Opa!
5: Esse
1: meu amigo.
5: Hoje vamos dar pra gente entregar o verbo, moço.
2: Vou marcar pra gente dar uma mordida, né, Mossoró?
5: Eu tenho muito medo, moço, de quem não bebe. Esse
3: é o Mossoró que eu conheço.
2: Valeu, Mossoró.
3: Um abraço pra ele.
5: Saudade dos amigos. Tamo junto e misturado.
2: Valeu. Rapaz, Mossoró, meu colega.
0: Demais,
2: meu colega lá da Rádio Vesmales. Rapaz, fomos uma Copa do Mundo na Alemanha. Fizemos uma Copa do Mundo, eu e ele, Paulo Serra Noronha e o Tom Barros. Fizemos a Copa de 2006, foi? Na Alemanha.
1: Mossoró, amigo do presidente, né, da FIFA.
2: Joseph Blatter, daquela época.
3: É verdade.
2: E o Mossoró, o Mossoró tem cada história para contar dessas Copas que ele foi por aí.
0: Não só nas Copas, né? Ele é o contador de história.
2: Depois eu só me lembro muito bem que o centro de imprensa na Copa da Alemanha ficava em Munique, né? E depois do jogo, o Tom Barros narrava o primeiro jogo da Copa e eu para poder participar do programa do Paulo Oliveira. E eu narrava o outro jogo. O jogo da tardinha pra noite, né? E aí a gente pegava um táxi do centro de imprensa lá para o bairro onde a gente tava morando, que era Feldkirchen. E lá fizemos amizade com os italianos, que tinha uma pizzaria boa, pizzaria grande, e o dono era o Ítalo. Então, quando terminava o jogo, a gente pegava um táxi que custava 10 euros do centro de imprensa até a pizzaria lá no Feldkirchen, que ficava a 100 metros de onde a gente morava. E fizemos amizade e a pizzaria fechava meia-noite. Nós chegávamos lá por volta de 11 horas da noite. Então só tinha uma hora. Aí fizemos amizade com os caras. O cara trancava os garçons tudo dentro e tal. E a gente ficava bebendo até 4 da manhã. Depois da meia-noite a gente não pagava mais nada, que eles não queriam. Esse Mossoró, rapaz, era bebendo essa cerveja. Uma cerveja tão gostosa que não tem igual aqui no Brasil. Meu querido Mossoró, um abraço pra você aí, tudo de bom. Marca aí pra gente morder, né? Como é que ele diz? Mordendo a batata, não, sei o que o verbo que ele diz,
0: Só sei de uma coisa, na Bíblia ele só lê um livro. É o livro de Malaquias.
2: É?
0: É, depois vai lhe contar essa história.
2: Bom, gente, um abraço, Mossoró. Nós estamos aqui na reta final, faltou ali um comercialzinho aqui. 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

Opa! Estamos de volta aqui na Nova Brasil em Campo. Estamos na reta final. É, vem aí a Voz do Brasil. Nós estaremos de volta amanhã a partir das 17h30. Nosso horário esportivo aqui, Nova Brasil em Campo. O nome do programa Nova Brasil em Campo é de 17h30 a 19h30. É, de segunda a sexta-feira. Fazemos os jogos do Ceará, do Fortaleza e do Ferroviário. Desejar a você e para sua família uma semana proveitosa. Que todos os problemas sejam resolvidos na presença de Deus. Muito obrigado e até amanhã, se Deus quiser.

Deixa pra lá. O quê?

0: Nova Brasil, o som de Maria Bethânia, as canções que você fez para mim, mais que moderna brasileira, agora 7h41, boa noite. 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
7: 15 para as 8. Este é Djavan, azul.

0: Curtimos Gilberto Gil na Rede Nova Brasil FM. Só chamei porque te amo. Mais que moderna brasileira, agora 7h56. 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
4: Mais que moderna, brasileira, 8 em ponto, começou sob medida com Marisa Monte.

0: Nova Brasil com Zé Cabaleiro, alma nova, mais que moderna, brasileira. Ótima noite para você, obrigado pela sintonia. Agora 8h56. 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
15: Assim como o rock dos Beatles, a bossa nova está na raiz da música de Raimundo Fagner. Ele sempre falou dessa influência e já gravou muita coisa daquela turma, mas só agora, em 2026, dedicou um disco inteiro ao estilo brasileiro que conquistou o mundo. O disco Raimundo Fagner Bossa Nova tem produção de Roberto Menescal, um dos fundadores do movimento. São 10 faixas, todas já bem conhecidas do público. Por exemplo, Águas de Março, que Fagner até citou em sua primeira gravação de Canteiros. Com participação de Zé Cabaleiro, Wanda Sá e Marcos Valle, o novo disco de Fagner traz poucas novidades para os fãs de bossa nova, mas vale pela homenagem do cearense ao estilo que foi tão presente em sua formação musical.

0: Está no ar a Voz do Brasil. As notícias do governo federal que movimentaram o país no dia de hoje.
1: Olá, boa noite.
2: Boa noite para você que nos acompanha em todo o país.
1: Segunda-feira, 22 de junho de 2026.
2: Vamos ao destaque do dia, Nova Indústria Brasil.
1: No Rio de Janeiro, o presidente Lula anuncia investimentos de mais 140 bilhões de reais para desenvolver o Parque Industrial Brasileiro.
2: Fertilizantes, máquinas agrícolas, medicamentos e vacinas, mobilidade e inteligência artificial estão entre os setores que receberão estímulos.
1: O presidente destacou que o desenvolvimento do país deve ser feito em parceria por setores público e privado.
3: O Brasil não pode comportar mais aquele discurso atrasado entre a competência privada e a competência pública. O que importa é que os dois produzam.
2: E ainda no Rio, o presidente também anunciou R$1 bilhão em investimentos para a urbanização de favelas e desenvolvimento de comunidades.
1: Recursos também serão investidos em educação e em obras de um dos maiores bairros da capital fluminense, Graziele Bezerra.
4: Serão mais de R$700 milhões do novo PAC para a construção de redes de esgoto, parques e praças, obras de pavimentação e melhorias na rede elétrica.
2: Você vai ouvir também acolhimento a refugiados.
1: Relatório mostra aumento do número de pedidos de asilo e de regularização de migrantes no Brasil.
2: O país busca fortalecer mecanismos de acolhida e integração para pessoas que chegam em busca de proteção internacional. Caroline Blaut.
5: Como parte desse esforço, o governo do Brasil lançou uma consulta pública do primeiro Plano Nacional de Migrações, Refúgio e Apatridia.
1: Hoje, na apresentação da Voz do Brasil, Mariana Jungmann e Luciano Seixas.
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1: O presidente Lula cumpriu hoje uma série de agendas no Rio de Janeiro.
2: Entre elas, o anúncio de mais 140 bilhões de reais para o programa Nova Indústria Brasil.
1: Os recursos